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1: Eu vou mandar um alô para meus compadres, Ivone e Adriana e a Kemily, que estão na casa da Dona Maria e o tio José Pedro, escutando o programa. Aquele abraço aí para Dani também, né? Tá todo o pessoal lá, Ivone, todas as minha filhada, outra filha deles. Então acompanha nosso programa, vai aquele abraço e a próxima música.
0: Então, também, vamos mandar mais um abraço aqui pro meu grande amigo, o Alfredo, da dupla dos Magrão, lá em Santa Catarina, deve estar curtindo o programa. Um abraço para ti, Alfredo. Tudo de bom para você. Vai todo o programa para você, meu amigo. Então, daqui uns dias nós se encontra por aí de novo, vamos fazer uma serenata junto. Beleza, Alfredo? Mas para dar sequência do programa agora, vamos trazer o nosso amigo Érico para cantar bonito.
2: Pois é, Weber, eu estou aqui mais uma vez, né, aos nossos amigos rádio ouvintes, o meu boa noite, meu cordial boa noite. Quero oferecer essa música para todo o pessoal que nos está escutando aí do seu rádio. Um abraço aí para o meu irmão aí da linha S e a família S também, tudo amigo da gente, né? E o pessoal de Santa Isabel, Nova Prata e Alto Bela Vista, meu grande abraço. Vou cantar essa música do Trio Parada Dura, Luz da Minha Vida.

0: 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Para dar sequência, a próxima moda vamos trazer nosso amigo Érico.
1: É isso aí, amiguinhos. Vamos cantar mais uma, então, né? Aceita que dói menos.

0: É o programa Sexta-feira na Querência. Esse foi nosso amigo Érico fazendo umas modas aí pra nós. Enquanto a Elisete se ajeita pra fazer a próxima música, vamos falar em nome da Lancheria Tiatere. 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E vamos dar sequência, então. Minha amiga Elisete vai dar o seu boa noite e cantar umas modas aí para nós.
1: Boa noite, minha amiga Tainara, e a todos os ouvintes da Rádio Dependência. É com grande alegria que estou aqui hoje para oferecer a próxima música para as pessoas tão queridas que esteve de aniversário ontem, que é o Maurício Paú, e para meu colega amigo Virmar Ronsani, que hoje está de aniversário. E a próxima música que eu canto para eles é do Sidney Lima, Mais um Galo que Canta.

0: 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Vamos para dar mais uma sequência de música? É com a Lizete.
1: Nós vamos cantar a próxima música do Gino e Gênio, Nossa Senhora Aparecida, acompanhado do professor Denilson.

0: É o programa Sexta-feira na Querência. Agradecendo o pessoal que está nos acompanhando também pela Rádio Independência e pelo Facebook, né? Aquele abraço que toda sexta-feira estão nos acompanhando, aí assistindo, né, todo o nosso programa. 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Vamos dar sequência então? Meu amigo Manuel já vai fazer mais uma moda aí para nós.
1: É isso aí, meus amigos. Vai uma rancheira para vocês que estão aí escutando, assistindo, nós que estão em casa escutando o programa.

0: Obrigado.
1: É o programa Sexta-feira na Querência. Esse foi nosso amigo Manuel fazendo uns sucessos aí pra nós. Dá pra fazer mais uma do Manuel, então? 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Vamos com mais música, então?
0: Nosso amigo Manuel. Vou avaliar para vocês.

0: Obrigado.
1: É o programa Sexta-feira na Querência, diretamente do Banerê da Rosa. Programa esse que se estende até 22h30. Tem mais uma hora de programa e amanhã à noite aquele show dançante a partir das 21 horas. 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Mas para dar sequência, vamos chamando o amigo Guarapuava para fazer a próxima moda. 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Nosso amigo Guarapuava, para a próxima moda, é contigo, Guarapuava.
2: É isso aí, nosso amigo Vibra. Para aceitar o abraço e o meu boa noite. Cheguei atrasado hoje, cara. E fomos na missa rezar um pouco, né? A novena da Nossa Senhora Aparecida, né? E domingo vai ter festa lá, né? Mas vamos fazer uma com o nosso amigo Denilson, né? Já que ele me perdoou por eu chegar atrasado aí, a Tainara também, né? Mas vamos oferecer pro pessoal lá de Santa Catarina, que estão em sintonia com nós, o nosso amigo Amaro, o Dandão, a Salete, estão todo mundo lá ligado com nós, né? Vamos fazer uma marca para aquele pessoal lá do litoral catarinense e paranaense também, né? Vamos lá então, nosso amigo Denilson.

0: É o programa Sexta-feira na Querência, diretamente do Bar Neri da Rosa, convidando a você para vir fazer a festa com nós aqui. Já cantou duas. Ele já cantou. Então vamos chamando o Gelson. Ele vai primeiro para fazer a próxima moda. Vai se ajeitando até que ele se ajeita. Nós vamos. E vai fazer mais uma? Só uma? Então, prega ele fogo Guarapuava na próxima moda.
1: E se não der briga, né, tia? O fandango amanhece, né, Bíblia? Se não der briga, vai amanhecer o baile, né? Vamos chegar em casa amanhã às 8 horas, com o sol quente.
0: Mas com certeza, os facões estão tudo escondidos atrás do toco aí para de fora.
1: Exatamente. Mas então vamos lá, arrebentou o folo da gaita, o que aconteceu aí? Ah, eu vi que estava com o folo furado. Eu vi que o folo da gata. Ah, vamos lá. Vamos fazer uma do

0: É o programa Sexta-feira na Querência. Esse foi nosso amigo Guarapuava, fazendo uns modão aí pra nós. Tava sumido, né? Agora apareceu de volta, tava passeando, agora apareceu de volta pro Paraná. 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Então, vamos chamar o nosso amigo para fazer a próxima música aí para nós.
1: É nóis, então, meu pezinho. Meu nome é Cleber Braço, nosso amigo Gilson, nosso amigo Weber, né? Estamos montando aquele trio, no caso, né? Se Deus quiser, vai dar tudo certinho, né, meu pezinho? Weber, né? Gilson. Vamos tentar fazer mais uma musiquinha aqui, daqui a um pouquinho você vai chegar aqui no palco também, né? Solta o som lá, meu pezinho.

0: Deixa só. Experiência, meu piazinho. Experiência vocal, né?
1: É o programa.
0: Desculpa alguma coisa, pelo amor de Deus. Primeira vez. Tô meio...
1: Isso é o programa Sexta-feira na Querência. O Gilson vai vir fazer mais uma música junto com o nosso amigo. Enquanto eles se ajeitam, vamos falar em nome do Esporte Clube Vila Nova. 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E vamos com mais música, nosso amigo Gilson lá de Dois Vizinhos.
2: Beleza, estamos por aqui novamente então, agradecendo todo o pessoal que está presente. Mais uma vez, mandando um abraço pelo Irca, amanhã estamos lá, cantando umas musiquinhas para uma janta especial lá, o casamento de Eloir. E estamos lá, musical Avenida, agradecendo o Weber também, que está com toda a aparelhagem, está montando uma banda ali, o Weber... que apresenta o programa, né? E está convidando a gente para fazer participação desse projeto que o Veio está estudando aí, né? Estamos incluindo o Piazão aí, que cantou agora há pouco, o Gelson, né? Estamos aí tirando os repertórios, ensaiando para fazer bonito para todo o pessoal, né? Casamento, aniversário, de tudo um pouco, né, Weber?
3: É isso aí mesmo. Casamento sempre é motivo de festa. Casamento, a gente não pode casar todo dia. Então, quando isto acontece, tem que aproveitar, fazer a festa com os amigos. É uma confraternização entre amigos. Então,
2: na verdade, aproveitar é comer a janta mesmo, né?
3: É, a gente vai estar por lá para aplaudir de perto o rapaz lá do casamento. Amanhã, Musical Avenida lá, iniciando atividades, claro. Todo mundo sabendo, está iniciando atividades. Mas estamos indo para aí fazer a festa com aquele pessoal.
2: Beleza, estamos por aí. Vamos lá fazer uma canção aqui, Seu Amor Antigo Voltou. Antes, um pouquinho, vou mandar um abraço para a Zilda Marquezine, lá doizinho, mandou um recadinho para nós, está de aniversário hoje, está acompanhando o programa. Meus parabéns, então, a Zilda Marquezine, ela e seu esposo João Pilar. Né? Um abraço para você, essa música vai para você então. A Elisete também está bem parceira por aí.

0: É o programa Sexta-feira na Querência, diretamente do bar Neri da Rosa. Vamos chamando o Eric e o Neri, que estão preparando uma dupla para fazer uma moda. 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A dupla está no palco, já estão afinados, então é contigo, patrão.
1: Muito bem, boa noite, pessoal de casa, pessoal presente aí, agradecer o pessoal que está cantando, né? E quero mandar um alô pro pessoal aí da Real Pneus em Realeza, né? 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Beleza? 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Vamos, Érico, então? Vamos cantar?
2: Vamos lá, vamos experimentar o nosso peito hoje, né?
1: Isso.
2: Vamos de Motorista do Amor,

0: É o programa Sexta-feira na Querência, agradecendo o pessoal presente, agradecendo você também de casa. Hoje uma sexta-feira, começou a chuva de novo, né? Hoje vai ser o final de semana meio chuvoso, mas convidando o pessoal que amanhã tem bailão aqui do Neri. 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Vamos com mais música, então? Neri e o Erickson vão fazer mais uma moda aí para nós.
1: Muito bem, antes de cantar, vou oferecer ao pessoal lá da Vila Rural, meu amigo, companheiro Ita Araújo, né, que não pôde estar presente hoje, mas sempre vem cantar com nós aí, né, Ita? Compadre João Franco, também um abraço para ele. A cada um aí, a Lisete está aí presente, né, Lisete? Cantando bonito. Então vamos agradecendo todo esse pessoal que está em casa ligadinho e vamos cantar mais uma com o seu Érico aí.
2: Vamos lá, seu Neri. Vamos ver se nós acerta. Estamos muito destrenados, né? Porque eu, às vezes eu estou aqui, outra vez eu estou em Joinville e assim a coisa vai, né?
1: Destrenado não, nós nunca treinamos, né?
2: Verdade. Vamos cantar então, doutora empregada do Trio Parada Dura.

0: É o programa Sexta-feira na Querência, diretamente do Panevi da Rosa. Vamos chamando a Elisete para uma moda. Vamos fazer uma moda cada um agora, que vai dar para passar mais uns quantos até o final do programa. 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Elisete, já está pronta, é contigo.
1: Então, mais uma vez, nós vamos cantar uma próxima música que já é todas conhecidas, a do Porca Velha, Morena Luxosa.

0: Fala, meu amigo Weber.
1: Essa foi a nossa amiga Elisete cantando bonito, a qual nos agradecemos a presença. Vamos chamando o Guarapuava para dar sequência, fazer uma moda. E dá tempo de fazer mais uma moda lá com o Gilso depois. 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É contigo, Tainara.
0: Vamos chamar meu amigo Guarapuava para ir se apresentando, fazer mais uma moda para nós.
2: Ô, oh, Tainara, temos aí então. Temos aí, vamos fazer mais uma marca aí. Já é quase madrugada, né, tia? Este não der bronca, como diz o ditado, o baile amanhece, né, Bebra?
1: É? É, mas eu não posso te garantir isso aí não, porque ali por lá de fora tá cheio de facão enroscado por trás do cepo.
2: Ah, tem ele facão? Oh. Ah, então o caboclo que se cuide aí. Porque o último que brigou aí é só lembrar do dia de finado, né, tia?
1: Que barbaridade.
2: Vamos lá então, vamos deixar.

0: É o programa Sexta-feira na Querência, chegando já quase nos arremate. Vamos chamando o Gilson aí. Depois o Érico faz o fecha. Mas vamos ter mais duas modas para nós fazer. 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O Gilson já está com o pitiço encilhado, é contigo.
1: Beleza. Então, meu, boa noite a... Boa noite a todo o pessoal. A Zilda Marquezina, então, meu abraço, está de aniversário hoje, acompanhando o programa. E vamos lá, então, com mais uma canção para o pessoal que teve presente, né, pessoal que sempre acompanha. Mais uma música, então, Edmilson.

0: É o programa Sexta-feira na Querência, chegando ao seu final. 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Enquanto isso, a Tainara vai fazendo o fechamento lá.
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0: É isso aí, são as firmas que seguram Sexta-feira na Querência de pé. Então, a elas o nosso sincero agradecimento. E a promessa de nós estarmos de volta na próxima sexta-feira. Vamos deixando um abraço e uma boa noite do Weber. Até, se Deus quiser.
1: Então, eu vou deixando meu boa noite. Até a próxima sexta-feira. Estaremos de volta aqui com o programa Sexta-feira na Querência. E para encerrar, nosso amigo Erickson. E agradecendo a todos os cantores que tiveram presente hoje se apresentando e brilhantando.
2: É isso aí, minha gente. Nós vimos de música mais uma vez. Quem ama...

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2: 10h24.
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11: Opa! Salve, salve, simpatia! Prazer estar com vocês aqui, é sexta-feira, minha gente! Sexta-feira chegou, hein? Prazer gigantesco encontrar você, você, ai, você aí também! Vamos juntos! Nas próximas duas horas, curtir aqui o nosso Play Sertanejo, a maior audiência sertaneja do Brasil, gente! Aquele bate-papo gostoso! E a moda sertaneja domina aqui, hein? A gente começa com a Elis Justin
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0: Bruno e Rafa, aqui no Play Sertanejo, a participação do Jean Amplificado, hein? Antes teve o Felipe Ferrari, só pancada. A participação especial é da dupla Diego e Arnaldo. Não podia faltar também o Gustavo Lima. Ei, Gustavo Lima, hein? E o assunto que dói. A dupla Léo e Rafael, e a gente abriu a edição nesta sexta, hoje 9 de outubro, com a Elis Justin. Esse é o Play Sertanejo, o Brasil todinho sintonizado junto com a gente. Um abraço muito carinhoso a você, você que faz aqui do Play Sertanejo o seu programa de todos os dias, hein? Ufa, a sexta-feira chegou e tá chique demais. Já já quem canta aqui é a Simone Mendes.
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5: Bora que bora curtir música boa na sexta-feira mais feliz do rádio. Todo mundo junto com a gente aqui no Play. É hora de Simone Mendes, Direitos Iguais.

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0: Ícaro e Gilmar, imagina você aqui no Play. Antes teve Israel e o Rodolfo, Arruma um Bão. A dupla Jadson Jadson com João Nelore Texano. E abrimos a sequência com a Simone Mendes aqui no Play Sertanejo. Sexta-feira, moda boa, todo mundo junto com a gente.
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3: 10h55.
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6: Satisfação tá com vocês. É sexta-feira, é Play Sertanejo. Brasil todinho sintonizado com a gente. Gratidão pela amizade, pela companhia, pelo carinho da sua audiência. Vamos de moda. Jorge Matheus e Cauã, vem aí.
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2: Anthony e Gabriel aqui no Play Sertanejo, o melhor da nossa música sertaneja pra você. Também o papai do Léo, o Murilo Rufi, Saudade Estranha. A dupla Henrique e Natan. Também os irmãos Mariana e Matheus, Receita. E a gente abriu a sequência com Matheus e Cauã e Jorge e Matheus, Gaivota, aquela moda ajeitada que o Brasil gosta demais. E o nosso Play toca pra você. Olha, um abraço carinhoso pra você, você que trabalha todos os dias com o radinho ligado, já chega no trabalho, já liga o rádio, deixa o companheirinho aí, né, ao seu lado. Sempre, sempre, a nossa gratidão, essa audiência, gente, que a cada dia que passa, ela só aumenta. A você, o nosso muito obrigado, hein? Já, já, tem mais Play Sertanejo pra você.
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5: 11:10.
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2: Hoje é sexta-feira, 9 de outubro, mês especial das crianças, hein? Parabéns aos nossos baixinhos aí. A gente segue juntinho aqui no Play Sertanejo. É hora de Gustavo Mioto e Murilo Rufi aqui no Play.
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1: Na sacadinha, essa é a churrascada do Thiago Brava. 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

0: Valeu, bebê!
1: A sacadinha do Thiago Brava.
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2: O cara é um figura demais, o Thiago Brava. Olha, dá preferência pra mim. Nessa moda dele teve a participação especial do embaixador Gustavo Lima. Antes teve Enzo Rabelo, o Enzo que é filho do Bruno Marrone, que cantou com ele nessa música aí, né? Antes também teve Max e Luan e a gente abriu a sequência com Gustavo Mioto, novo sozinho, participação especial de Murilo Rufi. Ê, Play Sertanejo, hein? É o Brasil todinho junto com a gente. Daqui a pouquinho eu volto. Volto com você em instantes. Vem aí a segunda hora de hoje aqui do Play Sertanejo. Continue com a gente.
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5: 11:24.
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0: Já de volta o nosso Play Sertanejo na sexta-feira mais feliz do rádio. A gente segue juntos, levando até você a nossa música sertaneja. Vem pra cá, Panda! Participação especial é do Gustavo Lima.
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0: Léo Chaves e a participação especial do Henrique Juliano. Antes teve Kleber e Cauã, também o Heitor e Murilo com a dupla Ícaro e Gilmar. E a gente abriu aqui a segunda hora de hoje ao som do Panda, Calcinha de Renda. A participação especial é do Gustavo Lima, aqui no Play Sertanejo, o melhor da nossa música sertaneja. Um abraço carinhoso a cada um de vocês, meus amigos do Chapéu, a galera do Chapéu, pessoal do Agronejo, como é que vocês estão? Tudo certo aí? Os famosos, os meninos da pecuária. Fala, rapaziada! Aquele abraço, hein? Já já tem Maiara e Maraíza chegando aqui no Play.
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3: 11:39.
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0: Opa, de volta aqui no Play Sertanejo, na sexta-feira mais gostosa do seu rádio. Todo mundo ligado com a gente na sua rádio favorita. A gente segue juntos e bem acompanhada agora também. Vem pra cá, Maiara e Maraíza, vai lá.
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0: Mariana Fago!
1: Animando a sexta-feira mais feliz, a música que não sai da cabeça e anima as festas de peões, hein? É, o Geninho, o famoso MC Peão, com a Mariana Fagundes. Antes teve Cleito e Camargo, com a participação de Cleiton e Romário. Trai a Véia com Lembrança Boa. Teve Fred e Gustavo, A Culpa é da Bebida, essa música do Fred e Gustavo. Teve a participação especial também do Wesley Safadão. E a gente abriu a sequência com as gêmeas Maiara e Maraísa. Na música Vai Lá, uma letra bem legal, né, que retrata aí, o cara que vai sair pra festa, vai sair pra balada, vai jogar um futebolzinho, a mulher fala, vai lá pra você ver, vai lá pra você ver a dor de cabeça que você vai arrumar pra cabeça aí. Bom, daqui a pouquinho o Play volta com você.
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4: 11:53.
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1: Ô, moçada bonita, de volta aqui no Play Sertanejo, hein? É hora de Hugo e Thiago, a participação é do Maicon.
7: Chega pra cá, turma.

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1: Ah, não. É

0: Simone Luigi!
1: Yalubaru!
0: Samanu! Tati!
1: Tchau, gente! Obrigada!

0: Valeu, Carreira e Capataz!
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0: 1h26.
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0: 2:57.
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0: 4h24.
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0: pelo carinho de vocês, a presença, a participação desse DVD. Obrigado mesmo por tudo que vocês sempre fizeram por nós. E Deus abençoe todos e até outro dia, se Deus quiser. Beijo, Berlândia. Um beijo, Brasil.
1: Beijo, tchau. Berlândia. Obrigado pelo carinho.
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0: 4h48.
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1: 5 e 1.
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1: E essa aí é pra quem tá apaixonado, viu?
2: Vamos cantar com a gente, eu quero ouvir todo mundo agora, hein? Simbora!

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Já, gente, 6:11 da madrugada, sabadão, Rancho Gauchão, bom dião, pra quem já tá ali e acorda cedo no sábado, né, úmido as coisas, né, piazada, chuvarada, período de chuva grande aí, viu, sábado 10/10/2026, o Rancho Gaúcho com você. Aqui na 94. Quero desejar um bom final de semana pra vocês aí, tá bom? Um abraço já pro Darcy. Bom dia pro Silmar de Melo. Aizá, Silmar de Melo. Bom dia, guri. O seu Joel Viana também, bom dia. Temos aí 16 ouvindo. O Pires, isso que o Pires, a Dona Vera e o Genésio estão ouvindo. Se não, dava menos, né? Tiago Baldessar, bom dia também. Pessoal do Varja Alegre ali. Um abençoado final de semana, meu guri. Pra ti ali, tá bom? O Blank, já vi que tá aí na sintonia. O Duarte, não sei por que levanta cedo. O Sérgio, bom dia, Sérgio. Lá no Piracema, Tríplice Fronteira. O Maurílio, bom dia, Maurílio. Acordou já o Rogério Zanata. Bom dia, pessoal da Linha Horácio. Bom dia, Linha Horácio. Seu Dico. Bom dia, seu Dico. Tem que fazer, né, gente? Clareou quase o dia já, né? Bárbara. E vai chover mais ali. Chover mais. O Índio já tá ali. Vânia Aguiar. O Odinei, bom dia. Odinei, traga a notícia lá de baixo, Odinei. Estão sumidos lá, viu?

0: Achei bem boa a gaita do Iedo Silva, né? Bem boa a gaita do Iedo Silva. Tem o Foles bem aberto, né? O Foles. Né, Júnior Franz, bom dia, bicho velho. Certo, tá mateando essas horas, né, Júnior? É, o gurizão deve tá mateando, né? Tá, o bicho velho. Um abraço, Júnior Franz. Um bom dia ali também pro seu Toninho. Toninho, bom dia, Toninho.
1: Ô, Cláudio, bom dia. Dia. Hoje eu não vou te pedir música. Escolha uma bem gaúcha aí, boleia pra cá.
0: Câmbio, meu amigo Bastião, pessoal da linha Goulart. Ô, Biro, bom dia. Ah, mas esse retrato de fundo aí é pra dar vontade nos camaradas, né, Biro? Meu Deus do céu, Biro. Isso aí deve ter uns 200 quilos ali, mais ou menos, né? O homem forte do salame tá ali no 38. Nos quilômetros, né? Nos quilômetros. Hoje é dia bom de passar nas casas vender um salame, né, Biro? Bárbara, vamos lá pra banda do seu Lid, lá do... No Sidney, lá, que não escuta mais o programa. Lá no seu Dioclides, lá, talvez, que... Se não foi viajar, né? Capaz de comprar um salame. Vamos lá pro Sérgio Américo, lá. Sérgio Alérico. Capaz, lá na Tríplice Fronteira, lá. Aham. Uhum. Vamos pra lá, Biro. Vender salame, Biro.
2: Bom dia, Cláudio.
0: Bom dia.
2: Pra todos ali. E cadê o solo, Cláudio? Tá difícil, foi, né? Barbaridade. Mas fazer o quê? Vamos ter que ir peleando. Boleio ali do Girdo de Freitas.
0: Girdo de Freitas. Ô, seu Dioclides, assim é... Nós teremos aí essa previsão, essa condição que tá aí, né, de tempo. É, pelo menos até terça-feira. Daí, talvez, quarta e quinta ali, deu uma melhorada, viu? Se nada mudar, essa é a previsão aí. Daí volta a chover de novo. Lá para o final de semana que vem, viu? 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Cleucir Cassol, bom dia pra piazada da coleta aí, Cleucir. Tudo de bom aí pra vocês, meu guri. 6h21 da manhã já. O Nico Mascate. Agora não tem mais mascates, né? Sumiu os mascates. É, lembrando que voltou o nosso horário de política ali, viu? 7 horas dá uma parada, 10 minutos só. Agora é bem rapidinho.

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1: 6h24. Nico Mascato. Bom dia, Paulo Alves. Como é que tá, Paulo Alves? Ai, tamo bem, né, Paulo? Com a graça de Deus, levantamos de novo, né? Tamo vivo, é o que importa. Essa a gente vai bolhando, dando um jeito aí nas coisas, né? Bom dia, Salvador. Também tá na sintonia já.
2: Bom dia. Bora. Hein, o Cid, eu acho que... Não sei se a enchente não levou ele, né? Sumiu ele, né? Nunca mais vimos.
1: Ei, faz dias já.
2: Uma música boa pra nós aí, Croc, que nem diz o Cid. Vamos tocar uma boa
1: do
2: pra nós.
1: Do Francisco Vargas. Ele pede, né? É do Francisco Vargas, ele quer, deixa. Sempre aquela do Francisco Vargas, vermelho e cabeçudo lá, ele gosta. Barbaridade. Bom dia, Osíris. Bom dia, Dona Claudete. Um abraço pra vocês aí. O bom dia de Lino. Como é que tá, meu guri? Amigo velho. Boa essa moda aí. O Jairão tá na sintonia, nosso parceiro aí, o Calegário, o Girardi, pessoal do setor rodoviário. O Girardi, eu não vi mais o Gibra e nem o Jacó Zanquita. O Roveno também sumiu, viu, doutor Pieta? Se puder dar uma passadinha ali depois, ver como é que tá as coisas ali. E tá meio desanimado o Roveno, né, Pia? Tem um amigo do Roveno que mandou uma pra nós aí, que eu não acreditei quase. Deve ser amigo do Roveno, né? Mexer com os fumos ali. O Henrique, o seu Shelly Schlickman aí, bom dia. Bom dia, Pedrão. Paulão, Dona Iria. Os Polaquinhos lá de São Domingos. O Chauri. A Michelle. Ô, Michelle, me diga uma coisa, me confirme. A tia Elir Pacheco estava de aniversário ou vai estar de aniversário? Eu tô bem esquecido das coisas, viu? É, o pessoal lá do Canguçu, eles não contam nada, daí a gente não fica sabendo. Só me confirma ali pra gente mandar um alô, né, talvez. A dona Janete Bueno, o Zé, bom dia, Zé, a dona Lúcia. Acordaram os dois juntos hoje, né, então não vai dar briga, né, porque eles acordaram os dois juntos ali, né. O Fabiano Fabrício também, seu Dino Mazurek. Cláudio da Cortivo, bom dia, Cláudio. É, o Jaisson. É, nem tá ouvindo nada. O Ronsani, bom dia, Ronsani. Como é que tá, homem? Hoje só vamos fazer as entregas, né, Ronsani? É, bom dia, doutor Pieta. Doutor Pieta, você vai ouvir, daqui a pouco eu vou largar o cara ali, doutor Pieta. E é parente do Roveno esse cara, viu? Porque não é possível, não é possível. É, o cara contar uma daquela ali, não ser parente do Roveno, né? O Roveno andava contando umas dessas aí antigamente. Bom dia, Gilmar, lá de Blumenau também. Bom dia pro Odoacir, pessoal de São Valentim, pessoal do Rio Butina. A dona Mari Marcolina também, um bom final de semana. O Maurílio confirmou a audiência ali já com o programa. O Bank também. O Bank também ameaça de escutar o programa, mas eu acho que não escuta, viu? Ô, seu Mário, bom dia, seu Mário. Como é que tá, seu Mário? Deu certo ontem, seu Mário? Deu tudo certo? Que bom, viu? Que bom que deu tudo certo.
3: Bom dia.
1: Bom dia.
3: Ia pedir uma música aí, oferecer pros piá, o seu João Procópio.
1: Aham.
3: Oferecer pra piazada, pro Rodrigo, pro Ricardo, pro Nardo, pro Maninho, pro... Pra todos os piá que estão...
1: Estão na peleia já.
3: Escuta. É. Mandar um abraço aí pra vocês aí também da rádio.
1: Oh, que maravilha.
3: Tudo é bom pra vocês aí.
1: Amém.
3: E lá pro Faustino, lá no Santa Terezinha, meu primo.
1: Que será que o Faustino? Uma vez escutava.
3: Deve estar acordado já.
1: Na bodega do Faustino, né?
3: Dono da bodega lá no Santa Terezinha. Ô, Clóvio, toca uma música boa aí, ofereça pro compadre Líbio. Meu irmão que tá no aniversário lá, né? Aqui no, perto dos idosos ali. Um abraço pra ele lá, tudo de bom pra ele lá.
1: Tá bom então, seu João Procópio e Dona Nália também, né? O Faustino, quem trazia notícias lá do Faustino era o Jair Costanaro. Mas o Jair Costanaro não tá mais ouvindo o programa ali, daí nós estamos sem informações.
2: Ah, é verdade, Jorge.
1: É
2: Francisco Vargas mesmo, enganei ali.
1: Ô, Deja, mas tu falou do Pedro Hortácio, eu vou trazer uma do Pedro Hortácio pra você ali daqui a pouco ali, tá bom? Pode ser? Então pode ser. pode ser então, né? Deixa. Se pode ser, pode ser então, né?
4: Bom dia, Clóvis.
1: Bom
4: tudo
1: dia.
4: Certo por aí. Um bom final de semana pra todo mundo aí. Um bom sábado. Deus. Esteja com nós aí. E pedir uma música aí do de pai pra filho. Sei lá pro seu Lídio. Pra todos que estiver ouvindo lá nos quilômetros, os conhecidos lá. Sim. E para meus irmãos aqui do Blumenau também, que estão escutando o rádio. Minha esposa, Rosa. Um abraço e um bom final de semana.
1: Valeu, meu guri. Valeu, Jurmário.
5: Bom dia, Clóvis.
1: Bom dia.
5: Manda dar um grito para os parabéns para Albina de Santo, Mioso de Santo, que está de aniversário hoje. A esposa do Clemente, beleza? Tudo de bom pra ela, um feliz aniversário e um beijo bem grandão aqui do cunhado dela, beleza?
1: Valeu, meu amigo. Então. Valeu, meu amigo. Um abraço aí pra Dona Nega também. A Dona Nega também tá de aniversário essa semana, né? Festão ali, risoto. Viu, Lauri, eu tô desconfiado com o Jacir. Com o Jacir lá, não escuta o programa. Ele falou pra mim que escuta cedo, né? Mas é... É muito difícil, né? Essas horas da madrugada também, né? Não sei porque que a gente levanta cedo fazer programa também, né? Que daí as pessoas não estão ouvindo. Mas o cara me mandou um ali, então, doutor Pita. O senhor analise só como é que é a situação.
6: Bom dia, Clavidão.
1: Bom dia.
6: É aqui, eu e o Sérgio escutando o programa aqui perto do Rio Grande do Sul.
1: Olha só, gente.
6: Eu
1: se for jogar bocha, né?
6: Todos da Bueira não jogar bocha no Rio Grande. Com o problema que estourou o motor do ônibus.
1: Nossa,
6: mas o que acontece?
1: Senhora, gente.
6: Mas também para levar o Sérgio e o Jaisson não é fácil.
1: Mas levaram o Jaisson? Ô Luizinho, levaram o Jaisson, capaz? Então deu certo de levar o Jaisson, homem. Eu achei que não ia levar o Jaisson. Barbaridade, homem.
7: Nós lidávamos com fumo, com o pai. E plantamos tarde amarelinho, mas aí o fumo crescia muito alto.
1: Uhum.
7: E quebrei uma flor daquele fumo, quase uns 3 metros.
1: Nossa senhora, gente.
7: Daí chegou a época de inverno, nós precisávamos fazer aumentar o chiqueiro.
1: Na época.
7: Fazer uns galinheiros, não tinha madeira, uhum. Tinha sobra catinho, não tinha calípio, não tinha serraria, era difícil.
1: Uhum.
7: O pai disse, vamos fazer de cepa de fumo, os caibros, pé senhora. Direito. As linhas, uhum. As rias, o pai fala as rias.
1: Uhum.
7: Digo, dá, fomos lá e cortemos, com a motosserra, sempre do fumo. E ajeitemos bem, demos uma esquadrejada.
1: Uhum.
7: E o secarculo aguentou 6 anos aquele, que os pés direitos.
1: Nossa senhora.
7: Um chiqueiro.
1: Nossa senhora.
7: Fizemos as linhas, uhum. Pai, tudo.
1: Oh, nossa.
7: Tudo, sempre de fumo.
1: Uhum.
7: Tudo com 3 metros e pouco.
1: Nossa, meu Deus!
7: Sempre de fumar. Maelinho.
1: Jesus, amor.
7: 6 anos aguentou. Daí começou a se estragar. Daí não plantei mais que fumo. Secarculo. Era. E lenha. Dava lenha também.
1: Nossa senhora, gente. Eu parei do roveiro, não é possível, né? Mexei com os fumos ali. Meu Deus do céu. Eu antigamente acreditava que fazia dos coqueiros, né? Hoje não pode roubar um coqueiro, Deus do livre. Isso aí é um crime inafiançável. Né, mas derrubava muito os coqueiros ali, né, lascava na cunha os bichos velhos e fazia as linhas ali do chiqueirão de porco. O cara uma vez falou que cercou uma horta inteira só com os talos de couve, ele plantou uma covaral lá, um covaral, e daí tinha os talão das couve também, aquelas couve que dá de pé grande assim, que as varetas que dava pra baixo ali que ele sobrava ali, ele cercou uma horta, os talos de couve. Mas eu vou acreditar onde nessas coisas, gente? Mentirosinho! Rodrigo Oliveira de Nova Prata do Iguaçu. Um abraço aí, guri. Templado à moda antiga. Como é que tá, meu amigo Rodrigo?

0: 6h39 no Rancho Gaúcho, Ica, já. Mas é mate topetudo, velho, daquele bagual, né, Rodrigo? Aí sim, né, meu guri? Cuia de porongo. Cuia de porongo ali. Templado. A música Templado, ao tempo antigo, daqui a pouco nós vamos mandar lá. Templado é... foi moldado, né? Feito. É, foi lapidado. Nem frio, nem quente. Foi feito no tipo, no capricho. Templado significa isso aí. Templado é moda antiga. Coisa que foi moldada lá antigamente, né? Pô, vão trazer essa moda ali, né? É sabadão já.
1: E o Cláudio, teve com o cara plantar essas coisas aí, eles usavam o pé dela pra fazer fogo no trem que passava aqui pela Ponte Nova, né?
0: Meu Deus do céu. Meu Deus do céu. Eu acredito, viu? Que na verdade, assim, nós vamos fazer uma reportagem ali, né? Nós estamos pensando seriamente, viu, seu Diocletes? Para fazer uma reportagem para as pessoas acreditarem, né? Onde passava o trem ali na Ponte Nova do Cotegipe ali, né? Onde que tinha hotel. Tinha hotel, tinha posto de combustível, a Ponte Nova Alta lá, né? Barbaridade. As pessoas não estão acreditando nisso aí. Nós vamos fazer uma reportagem, seu Diocletes. Entrevistar ali as pessoas pioneiras. O seu Faustino. Ô, Faustino! Não é o Wesley, seu Faustino. É o Clóvis que tá aqui. Não é o Wesley. Não é o Wesley, não. Obrigado, viu? Um abraço aí pro seu João Procópio. Um abraço. Ó, seu Faustino, deu notícia. Lá de Santa Terezinha, mas que bueno, viu? Isso é muito bueno. Um abraço pra vocês. Ô, Celito, bom dia! Com uma dessa ali nem dá pra se equilibrar, né, Celito? Nem dá pra emendar outra na sequência, né? Assim, né? Deixa o cara meio sem palavras. Do talo de fumo do cara ali, né? O Domício Borges. Um abraço aí, Domício Borges. Ai, seu Domício Borges. Tá ouvindo também nosso Rancho Gaúcho aí, nosso ouvinte, um bom final de semana. Tá mandando um abraço pro Fúlio, pro Júnior de Souza, nosso amigo Júnior lá da Carmélia. Um abraço pra vocês aí, viu? Deixa também um abraço aí pro Carlinhos das Verduras lá, que sempre escuta nós. O Abeia, vizinho ali do Vicente. O Vicente não levanta cedo, né? Seu Hélio Dalmagro. Seu Hélio que escuta nós cedo, de madrugada, né? Barbaridade. Também um abraço pro Kê, que já abriu o estabelecimento. Um abraço pro Dirceu, o Dirceu Freitas. Escuta nós cedo aí também. O Adilson Lux também. O Adilson acho que tá viajando, né? O piado tioloso. Silvio Bies, que eu não vi mais. A piazada ali da Agroleite ali. O Tacho, Romário, Gustavo. O seu Luiz Cardoso, lá do outro lado. Não vi mais essa turma, gente. Meio que sumiram.
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0: 6h43 agora.
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0: 6h47 da manhã, hoje sabadão, gente. Quero mandar um abraço aqui pro Fonso Palavicini. É, hoje tem bailão, né? Tem bailão aí no Clube Renascer, das 8h à meia-noite. Ingressos para sócios R$20 e não sócios só R$25 serão vendidos na hora, tá? Bailão ali no Clube Renascer de Salto Lontra, pertinho ali da rodoviária. Um abraço aí pro Fonso Palavicini. Eu acho que tá escutando o programa, né, Fonso? Tava tirando o couro de uma lebre. Para esse letro de inventar as coisas, homem. Tá inventando muitas coisas. Bom dia pra Zumira. A Zumira Schiele, tá de aniversário. Hoje a Zumira Bassanese Schiele. Lá do Jaboticabal, Rio Mambuca. Tá de aniversário hoje, Zumira. Um abraço aí, parabéns, viu? Felicidades. O Pedro Ribeiro também. Capaz de ouvir o nosso programa, né? Acredito que não. Mas também está de aniversário. Um abraço pro Ivan, da Marmoraria. Uma vez ouvi o programa, né, Ivan? Agora é meio difícil, né? Bem difícil de ouvir o programa. Tá, falar da cuia do Porongo. Não sei quem pediu a música ali. A cuia de Porongo. Ali, ontem eu tava conversando com o Matheus, ali no Jacutinga, pra quem conhece aí, eu acho que a maioria não conhece, não sabe dessa história. Ali no Jacutinga, Santo Isabel do Oeste, eu não sei se tem ouvintes aí em Jacutinga, os arredores aí, na comunidade Jacutinga, em Santo Isabel do Oeste, tem uma tradição familiar ali que há décadas, né, se dedica aí no processo do plantio até a colheita e do porongo. O porongo, que é o purungo, né? De fazer ali as cuias de mate. Comercializa aí em todo o Brasil, nessa tradição aqui do nosso sul, né? Que é o chimarrão. E tem uma região ali do Jacutinga que planta ali o purungo. Planta o purungo, fabrica as cuias, né? Tem uma fabriqueta lá. De Purungo, né? No município de Santo Isabel do Oeste, né? Santo Isabel do Oeste ali, a família Teles mantém forte essa tradição aí de plantar o Purungo, fabricar as cuias de todos os tipos ali e mandar aí para todo o Brasil, para essa nossa tradição forte aqui na região sul, que é o mate, né? Antigamente plantava, né? Muito. Todo mundo tinha uma rocinha de Purungo na casa, né? Agora não tem mais, acabou, né? Tava olhando a cuia ali do nosso amigo Rodrigo lá de Nova Prata do Iguaçu. É porungo puro, né, Pia? Aí sim, né, meu guri? Então tem essa família ali, família Teles, no Jacutinga, Santo Isabel do Oeste, que produz ali o purungo. Planta mais de alqueires aí, de purungo para comercializar aí para todo o Brasil. 6h51 agora, 6h51, Um abraço ali também pro nosso amigo Anilton Borges. Ai, Anilton, velho. Um abraço pra ti, viu, guri? Pessoal é da Fistarol, lá de Nova Prata do Iguaçu. Bom dia pro Lino. O Eli Carlos também, bom dia. Bom dia pro Júnior Franz, também tá ouvindo o programa. Agora estão rodando, Sérgio. Eles tinham estragado o ônibus, né, da turma que foram pro Rio Grande lá. E agora estão seguindo viagens, vão lá para Sananduva, né? Uma cidade perto de Sananduva ali, na verdade, né? É jogar bocha. Um abraço aí, pessoal do Piracema, que foram para lá.
1: Ô, Clás, bom dia.
0: Bom dia.
1: Falando em purungo, o pai uma vez parou de plantar purungo, paremos, na verdade. O purungo ele dá trepado, né? Aí é fácil, né? Mas daí ele tinha umas porcas que tava pra criar, não entrar dentro dos purungos, ele perdeu as duas porcas, criar dentro dos purungos.
0: Tá louco.
1: E daí perdeu as porcas, daí ficou triste e parou de plantar purungo. Nem semente não temos mais. Eu nem plantava bolas de terra de purungo.
0: Um abraço, Mauro, bom dia. O porungo, quando é novinho assim, eu acho que até dá pra fazer salada, né, Celeste? Eu não sei se tu não tá mentindo. Ah, verdade, que hominho, meu Deus. Ele vem ali pra contar essas coisas. Tá louco, gente. Ô, Dirceu Dal Bosco, bom dia. Tá acordado já?

0: 6h55, 6h55. 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Que estão ajudando ali na parte da tarde, nos cortes de cabelo ali também.
1: Essa aí é a cuia que a porta do homem criou dentro, ele sumiu. Esse aí é o porunga.
0: Oh, exato. Ô, Biro, mas tu não tá usando essa cuia, né, Biro? Diga pra mim aqui, conta pro amigo aqui, tu não tá usando essa cuia, né? Barbaridade, Biro. Ah, que presentão, hein, uma cuia dessa aí. Meu Deus, que presentão. Um alô pra Baixada dos Pereiras, de São Carlos, Sebastião Rodrigues e Tereza Pereira ouvindo ligados. Obrigado aí pela sintonia de vocês aí também.
2: Bom dia, Cláudio.
0: Bom dia.
2: Toca uma musiquinha aí pra gente escutar do Baitaca. Tinha sumido os mentirosos, né? Voltaram de volta, a cadeia tá crescendo, sabe? Depois um dia vão ter que caçar os mentirosos. Tinha sumido,
0: meu Deus, né?
2: Apareceram de novo.
0: Pois é, seu João. Eles meio que aparecem de vez em quando aí, viu? O João Brusque, lá de Joinville também, um abraço, viu? Gente, temos que ir. Daqui a pouquinho eu volto, né? Daqui 10 minutinhos. Eu já volto. Fica aí, sai daí.

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19: Vamos lá, meus amigos. 7h20 da manhã, já 7 horas e 20 minutos. 7h20 já. Um bom dia aí pra você da Independência. Pois é, governo. Não escuta mesmo, né? Não escuta mesmo, né? 7 horas e 20 minutos agora, 7. 7h20 já aqui no nosso Rancho Gaúcho. Deixa eu ver mais quem tá aí. Aparecida da Silva, bom dia. Olha, tem previsão ainda para esse sábado de chuva, amanhã domingo. Segunda-feira, bastante chuva. É a previsão aí para os próximos dias aqui para nossa região.

7h23 no Rancho Gaúcho, 7 horas e 23 minutos. 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Bom dia, meu amigo Claudecir. Como é que tá aí, bicho velho? Um abraço aí, Gilmar Pedroso, que já tá mateando. O Galdério tá meio sumido, né, Claudecir? Tô achando, viu? É vizinho ali, viu, Claudecir, do nosso amigo paraguaio, não? Seu Ângelo? É vizinho ali, né? Manda o Rogério Melo, César Oliveira. É tudo gente boa, né? Seu Pagno também, né? Dessa região ali. Ontem teve um caso em Curitiba, gente. A gente só dá os parabéns, né? E eu acho que toda ação devia ter como exemplo a atitude que a polícia tomou, né, para salvar vidas de criancinhas numa creche lá em Curitiba, né? Dá os parabéns aos policiais, né, por ter intervido de forma letal, né? Deu exemplo para o Brasil como se deve tratar esses loucos que usam armas, entram em escolas, que já aconteceu de matarem crianças, professoras, inocentes. Né? E ontem, em Curitiba, né, a polícia mostrou como se deve tratar esse tipo de verme, esse tipo de gente, de forma letal. De forma letal, né? Graças a Deus, né, nenhuma criancinha ficou ferida. Mas um louco ontem entrou em um CMEI lá em Curitiba, né? Rendeu aí várias crianças com arma, agredindo, né, prometendo de matar todo mundo. E a polícia agiu da forma mais certa que podia acertar. Acabou com a vida de um camaradinho daquele lá, né? Antes a vida das crianças, a dele. Parabéns aí para a Polícia Militar do Paraná, né? Tinha que ser assim. Não fazer de forma que já foi feita aí outras vezes, né? Ficar negociando com um camarada desse. Não tem negociação. O cara entrou com a arma dentro da escola, ele tá com má intenção. Então tem que terminar logo o assunto. 7h26 agora, 7 horas e 26 minutos. O alemão do caminhão, não vi mais o alemão ali. Aham. Então, um abraço lá para os vizinhos, né, Claudecer? Um abraço aí para os vizinhos.

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7h32, o Mitrucci veio e nunca mais vi. No sábado também não aparece, né? Bom dia, Sabiá. Como é que tá aí? Ô, Lucimar Castelli, bom dia. Leandro Ney, a Mari Ivone. A dona Ivone e o seu Mário, não vi mais ali. Na linha Nova Sessão. Ó, o Rovino. O pior é que ele tá ouvindo o programa lá, né? Parei de ouvir o Rancho Gaúcho, só mentira. Pois é, Celito. Ouviu só? Dona Salete dos Santos Fortes também. Um abraço pra vocês aí. 7h33 da manhã agora. 7h33. Aí, ó, viu? Tem lá onde eu moro.

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Lembrar você que o Jair Nazário está nos avisando aí. Gente, agora nesses dias de calor, né, a porta ali da barbearia fica fechada, tá? Até para ficar climatizado ali. E daí o pessoal pode entrar. Às vezes chega ali na porta, tá fechado, né? Acho que tá fechada a barbearia. Não, entra, abre. E é por ordem de chegada ali, não tem horário marcado, tá? Chegou, já tá na vez. 7h41 agora, 7h41. E a chuva vem ainda. Vem, tá chovendo, tá garoando. Amanhã também tem previsão de chuva. Segunda, um volume bem expressivo de chuva aí. Bah! Chuvarada!

7h47 da manhã, vambora? Um abraço aí, Duarte. Mas nem vamos trabalhar hoje, né, Duarte? É, nem vamos trabalhar hoje, né, Piazão? 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Obrigado, viu, pelo carinho, pela audiência de vocês, ouvintes. E a gente deseja para você um bom final de semana, um bom feriado, né, de Nossa Senhora Aparecida. Muito obrigado pela sintonia. Valeu, bom descanso, bom final de semana. Tchau, tchau, tchau, tchau. Daqui a pouquinho, a partir das 8, tem o Marcelão aí com o Sabadaço.

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24: Sabadaço. Sabadaço está no ar com você a partir de agora, nesta manhã de sabadão, 8 horas, 1 minuto. Bom dia pra você. E aí, tudo certo? Maravilha, bom demais estar de volta comunicando com você nesta manhã maravilhosa de sabadão. Pra você que tá começando a sua manhã junto comigo, bom dia pra você!
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24: Tô chegando firme e forte com o nosso sabadaço, sabadaço desse sabadão, dia 10 do 10 de 2026. Eu quero saber... como que você está? Tá tranquilo por aí? Tá sossegado? Bom demais ter a sua companhia a partir de agora. Eu, Marcelo Henrique, estou chegando para te fazer companhia com o Sabadaço, levando para você o bom papo, levando para você a boa música, te fazendo companhia e fazendo a trilha sonora da sua manhã, onde quer que você esteja. Exatamente, para você que está na sua casa, começando aí os seus afazeres, está tomando o seu café da manhã... tá tomando aí o seu bom chimarrão nesta manhã, tudo de bom pra você, obrigado pela sua companhia e o carinho da audiência. Pra você que já está há horas ouvindo a programação da Independência, já ouviu bem cedinho Rancho Gaúcho com Clóvis Antunes, por aqui eu, Marcelo Henrique, tô chegando pra te fazer companhia. O WhatsApp já está liberado pra você mandar ver. E com certeza, escolher aqui a sua canção, mandar aquele alô todo especial, fazer parte da nossa programação que é sempre feita com muito carinho aí pra você, tá bom? Então já fica à vontade. 991-18-1390, Sabadaço tá começando por aqui, no oferecimento da Alfaiataria Central e Casa do Gaúcho, também da Farmácia Brava, da JC Materiais de Construção, também do Supermercado Penso, da Lancheria Tiateri, da Portal Auto Center, do Marim Pizza e Pastelão, da Salto Veículos e Marilu Corretora de Seguros e também do Lojão do Brás. 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Para você que tá aí ligado comigo, fica à vontade, Sabadaço está no ar para você.
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24: Vamos lá começar o nosso Sabadaço com a nossa mensagem desta manhã especial. E aí, tá tudo certo? Primeiramente me conta, tá tudo bem por aí? Pois é, volta e meia eu falo aqui sobre os ladrões de energia que nós temos durante o nosso dia, né? As coisas que acontecem na nossa vida... as coisas que a gente vai adiando, algumas que a gente vai procrastinando, vai empurrando com a barriga, melhor dizendo, né? Mas tem uma coisa interessante, que é uma frase, uma pequena frase que está dentro do nosso vocabulário, que é a frase tem que. Tem que fazer isso, tem que fazer aquilo, tem que fazer aquilo outro. Mas por que você não vai e faz? Ah, mas porque tem que isso, tem que aquilo e tem que não sei o quê. Antes da gente adiar qualquer plano, qualquer projeto, saiba que tem pessoas menos experientes que você e que estão tendo sucesso na vida por eliminar essa palavra do tu tem que ir lá fazer. Olha só que interessante. Às vezes a gente até olha ao nosso redor e fala, nossa, como essa pessoa teve sucesso ou não? Como o fulano de tal teve sucesso ou não? Quando eu falo sucesso, eu digo, não é a pessoa ser famosa ou coisa parecida, não. Ela conseguir aquilo que ela quer fazer, o trabalho que ela quer, o carro que ela quer, a casa que ela quer, a família que ela deseja e assim por diante. Antes, eliminando o tem que. E hoje, em qualquer situação do dia ou para frente, quando surgir essa frase na sua vida de dizer, olha, eu tenho que fazer tal coisa, mas tem que... elimina o tem que e vai lá e faz.
3: Faz nas condições que você tem. Ah, mas eu não estou preparado o suficiente. Não interessa. Pelo menos entra em campo. Faz da maneira que você quiser. O resultado vem para aqueles que têm coragem de agir e, principalmente, encontrar o momento certo para agir. Portanto, para o dia de hoje, leva isso. Leva isso para o seu final de semana também. Antes de empurrar com a barriga, antes de procrastinar, antes de ficar prometendo, antes de ficar falando, pois é, tem que fazer tal coisa, vai lá e faz. Você vai ver que o resultado vai ser maravilhoso para a sua vida. Bora que bora, bora viver a vida. Tá chuvoso lá fora, mas o dia bonito quem faz é você. E aí, você já deu um bom dia para alguém hoje? Para você, bom dia.
4: Bom dia.

0: Leandro e Leonardo pedindo amor aqui na programação do nosso Sabadaço com você. São 8 horas e 14 minutos. Tem mensagem chegando por aqui já já. Eu atendo as participações nesta manhã especial de sabadão. Tempinho chuvoso, hein? Tempinho jururu nesse final de semana. Como é que tá aí os seus planos pro final de semana? O plano vai ser descansar, vai ser emendar o feriadão também. Até porque segunda-feira é feriado, né? E aí muita gente já vai emendar. Muita gente já viajou ontem, né? Pra emendar também o feriadão, pra voltar na terça-feira pro trabalho. Eita, coisa boa, hein? Bora que bora. Fique à vontade pra participar no 99118-1390. Nosso WhatsApp está liberado pra você mandar aqui a sua mensagem, pra você fazer parte, né, da programação aqui do Sabadaço, que é sempre feita com muito carinho pra você. Deixa eu mandar aqui um abraço todo especial pra você que tá aí ligado comigo, inclusive viajando pelas rodovias de nossa região. Tá ouvindo a programação aqui da Independência? Um grande abraço pra você. Tudo de bom. Obrigado pelo carinho da sua audiência também. Fique à vontade pra me contar de onde você está curtindo aqui a programação da Independência FM. 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
0: 8h19, seguindo com o Sabadaço.
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0: Vamos lá para o nosso primeiro bloco das previsões astrais do horóscopo para você aqui no nosso Sabadaço. Arianos e arianas, hoje a companhia das pessoas queridas anima e traz benefícios nos relacionamentos. No trabalho, empatia facilita tarefas e oportunidades. No amor, seu entusiasmo encanta, mas atenção, a oposição aí de Vênus e Marte à noite, que pede cautela com brigas. A paquera pode evoluir para algo mais sério. A cor para hoje é a cor violeta. Hoje você ganha energia para cumprir as suas tarefas com foco graças à lua nova. É um momento para organizar aí o lar sem sobrecarregar. No amor, o ciúme pode aumentar à noite, levando aí conflitos se não houver controle e apego. Um ex ou uma ex pode dificultar um pouco as novas possibilidades. A cor para hoje é a cor goiaba. Hoje a lua nova reforça sua sorte e destaca sua comunicação. Use as redes sociais para fortalecer os seus contatos e matar a saudade também. Com Vênus em Marte, em conflito, tenha cuidado com o corpo. No amor, prepare-se para muitos encontros com bom diálogo e diversão na vida 2. A cor para hoje é a cor verde. Cancerianos e cancerianas, hoje sua atenção nos assuntos domésticos se intensifica com boas possibilidades de compras e também momentos de nostalgia com a família. No lado financeiro, evite gastos excessivos na diversão. No amor, a possessividade pode dificultar aproximações, então prefira programas caseiros e controle o ciúme também. A cor para hoje é a cor azul e dessa forma fechamos aqui nosso primeiro bloco das previsões astrais do nosso Sabadaço. Já já tem previsões astrais para você de Leão, Virgem, Libra e também Escorpião. Por aqui eu sigo com o Sabadaço com você. 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
0: Por aqui eu vou seguindo com o Sabadaço com você nesta manhã de sábado, dia 10 de outubro. Olha só, hein? Bom demais ter a sua companhia. Mandar aqui um abraço pra Maria, que tá ligada comigo, já mandou o seu bom dia. Maria, tudo certo por aí? Valeu, um forte abraço pra você. Quem mais? Bom dia, Marcelo, que Deus te abençoe. Você também, obrigado pela sua companhia. Iracema, tudo bem, Iracema? Grande abraço pra você, obrigado aí por estar sintonizada com a gente. Jaqueline, também, né? Jaqueline Aparecida e Leodoro. Quero mandar uma música. Manda pra quem, Jaqueline? Manda aí. É a música Menino Não Corte o Cabelo. Obrigado pela sua companhia, Jaqueline. Aquele abraço. Obrigado pela sua sintonia. Não corte o cabelo. Vamos mandar essa aqui já, então. Do Viu Seu Pause aqui na programação do nosso Sabadaço. 8h23. Esse é o Sabadaço com você. Nesta manhã maravilhosa de sábado, pra você que tá aí ligado comigo. Excelente manhã pra você. Tudo de bom.

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1: Essa é bonita demais. Isso é pra lembrar o tempo que eu era jovem ainda.
2: Isso. Faz tempo.
1: Mas não, foi esses dias. Foi ontem, pô.

Edson Hudson, deixa eu te amar, com Jorge e Matheus aqui na programação do Sabadaço pra você, 8h30, e aí, tudo certo? Já tá pegando no tranco aí nesse sabadão? Deixando tudo nos conformes aí pra curtir o feriador? Bom demais! Nesse exato momento, temperatura na casa dos 18 graus, umidade relativa do ar em 94%, sabadão vai permanecer nessa vibe, em mínima registrada foi 18, a máxima pode chegar até 21, 22 graus, domingão vai prevalecer nessa vibe, segunda-feira também, terça-feira também, quarta-feira, vai ser desse jeito aí, essa semana mais ou menos, né? Daqui a pouquinho, com certeza, o JC vai estar falando sobre a previsão do tempo aqui na programação. Por aqui, eu vou seguindo com o Sabadaço, 8h31, e tá na hora do quê? 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
1: 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São 8:33 por aqui. Eu sigo com o nosso sabadaço com você. 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
1: 8:34.
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1: Bora lá para mais um bloco das previsões astrais agora para você de Leão, Virgem, Libra e também Escorpião. Leoninos e leoninas, neste sábado priorize atividades sociais, passeios e suas conexões também no trabalho, destaque-se com os clientes e vendas. À noite, conflitos podem surgir na família devido à tensão entre Vênus e Marte. Ceder, evitar conflitos também. No amor, a possibilidade de se apaixonar por alguém novo. A cor para hoje é a cor creme. Virgem. Hoje as finanças ficam favorecidas, aproveite o bom astral para reorganizar os seus gastos ou receber uma quantia inesperada. No bem-estar, atenção à noite devido a possíveis boatos e informações falsas, então evite revelar segredos. No amor, a paquera pode estar lenta. A dois, deixe assuntos delicados para depois, a cor para hoje é a cor marrom. Libra. Você tem boas energias para focar em interesses pessoais e aproveitar a companhia dos amigos à noite. No entanto, cuidado com o dinheiro. Conflitos entre Vênus e Marte podem gerar riscos em investimentos ou empréstimos. No amor, tomar iniciativa na paquera traz novidades. A cor para hoje é a cor preta. Escorpião. O foco é o bem-estar com preferência por descansar e reavaliar atitudes. Vênus e Marte em conflito podem provocar desentendimentos com pessoas mais velhas ou conservadoras. No trabalho, confiar na sua intuição facilita decisões importantes. No amor, é melhor seguir com calma para preservar a paz. A cor para hoje é a cor branca. E dessa forma, fechamos mais um bloco das previsões astrais aqui do nosso sabadaço. Já já tem as últimas previsões astrais para você de Sagitário, Capricórnio, Aquário e Peixes.

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1: 8h36, bora lá, seguindo com o Sabadaço com você. 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
1: 8h37, por aqui eu vou seguindo com o Sabadaço. Tá na hora de mandar um abraço todo especial pra quem tá participando junto comigo aqui na programação. A Jaqueline, já mandei sucesso por aqui, né, Jaque? Um grande abraço pra você. Quem mais? A Adriana também tá mandando o seu bom dia aqui na programação do Sabadaço. Obrigado, Adriana, pela sua participação. Carinho da sua audiência aqui também na programação. Quem mais? A Ivanilde também já tá mandando o seu bom dia, tá ouvindo aqui a programação. A Roseli Gonçalves também da Vila Nova, um grande abraço, Roseli. O Pedro Zen também pediu música só pra curtir, tomando aquele chimarrão, tá ouvindo aqui a programação do Sabadaço. Bom chimarrão aí pra você, obrigado aí pela sua companhia, né? Tá ouvindo aí sempre a programação da Independência FM. Bora que bora então, seguindo aqui com a indicação do ouvinte, 8h38. Alana Tavares, Coração Vagabundo, pra você que também tá aí tomando o seu chimarrão, tá ouvindo a programação da Independência FM, muito obrigado pela sua companhia.

0: Tá aí o sucesso de Alana Tavares, Coração Vagabundo, aqui na programação do nosso Sabadaço. São 8 horas e 42 minutos. Por aqui eu vou seguindo com o Sabadaço com você nesta manhã maravilhosa. Pra você que tá aí ligado comigo, excelente manhã pra você. Tudo de bom. Obrigado aí pela sua companhia. 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Oito e 43, por aqui eu vou seguindo com o Sabadaço. 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
2: Vamos lá para o nosso último bloco das previsões astrais aqui da programação do nosso Sabadaço. Sagitário. Hoje as amizades ficam favorecidas com boas chances de fortalecer laços. À noite, Vênus e Marte podem atrapalhar os planos de viagem e já no amor os relacionamentos a dois seguem estáveis e afetuosos também, mas a distância pode diminuir o entusiasmo. A cor para hoje é a cor salmão. Capricórnio. O dia traz boas energias para o trabalho, incentivando planos de longo prazo e reconhecimento pelo esforço. Vênus e Marte sinalizam tensão nas amizades. No amor, a relação pode se fortalecer, porém, sem grandes novidades. A paquera com alguém mais velho pode surpreender também. A cor para hoje é a cor lilás. Aquário. O bem-estar favorece viagens, encontros e momentos de lazer. No trabalho, a comunicação e o espírito de equipe facilitam as tarefas, assim como nos estudos. No amor, a paquera e o romance ficam favorecidos, mas Vênus e Marte podem gerar tensões à noite. A cor para hoje é a cor vermelha. Peixes. Novidades e mudanças no bem-estar com confiança no sexto sentido. Na saúde, é preciso evitar impulsos, exageros ou na alimentação e bebidas, especialmente à noite, para prevenir possíveis desconfortos. No amor, seu charme facilita aproximações e momentos intensos com o parceiro ou parceira. A cor para hoje é a cor cereja. E dessa forma, fechamos aqui as previsões astrais do nosso Sabadaço. 8 minutos faltando para as 9.
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2: 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Deixa eu mandar aqui um abraço todo especial pro meu amigo Pedro, que tá ligado junto comigo. O Henrique também tá ouvindo aqui a programação. Alô, Henrique, tudo certo? Firme e forte por aí nessa chuva. Ai, ai, ai, ai, ai. Minha amiga dona de casa, que também tá aí tentando fazer uma faxina. Não sei se vai, não sei se vai dar certo, né? Até porque vai ter que ser meio na maciota a faxina de hoje. Porque se abusar demais aí no pano úmido, não vai secar. E aí daquele lambuzo todo, né? Eita coisa. Mas fazer o quê, né? Faz parte, faz parte. 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Bora que bora, minha gente, 4 minutos faltando para as 9 da manhã, eu vou ficando por aqui na nossa primeira hora de programação. Na sequência vem aí o João Carlos e o canal de ofertas. Eu volto às 10 horas da manhã com a segunda parte do Sabadaço, aqui na programação da Independência, no oferecimento do Lojão do Braz, Salto Veículos e Marilu Corretor de Seguros, Supermercado Penso, Marim Pizza e Pastelão, Marim Pizzas, né? 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Na sequência vem aí João Carlos e o canal de ofertas. Eu volto às 10 da manhã com a segunda parte do Sabadaço pra você. Um forte abraço e até daqui a pouquinho.

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Amigos da Programação Independência, bom dia para você. Sabadão, dia 10 de outubro de 2026, nós estamos com mais uma edição do Canal de Ofertas. 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Que bom lhe reencontrar, saber que você está aí, ligadas com a gente, sintonizado, né? Claro, através dos 94.1, através das Alexas da vida, né? Através de aplicativo, enfim, site. Da forma que você estiver nos acompanhando, um grande abraço, né? Você estava com o Marcelo até o momento, agora a gente segue até as 10, depois o Marcelo volta com a segunda parte do Sabadaço também, aqui na programação da Independência. 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Pô. O tempo seguinte, começou o chorão aqui o sabadão, né? Chovendo aqui na nossa Salto Contra, no centro da cidade, né? E como que vai prosseguir o sábado, final de semana, feriado da próxima segunda-feira, como que vai ser, hein? Daqui a pouquinho destaco para você, então, a previsão do tempo. Daqui a pouquinho tem o Vini também, né? O Vinícius participando, destacando promoções do açougue. Tem promoção no açougue? Tem ofertas no açougue? Sempre tem. Claro que sim. Então, daqui a pouquinho, ele vai estar com a gente aqui destacando essas promoções também do açougue do Manfroy. Claro, música, boa música também passando, desfilando na manhã de sábado. Convitaço, hein? Até às 10 da manhã tem canal de ofertas do Manfroy Supermercados. 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Já aproveitando aqui, já falando de Nossa Senhora Aparecida, enfim, né? A gente, nesses dias aí, muitos romeiros, né, vão em direção aí ao santuário de Santa Isabel do Oeste, né? Então, para você que vai, você como romeiro vai caminhando, ou então você que está transitando pelas rodovias aí da nossa região com o seu veículo, também triplique a atenção, né? Muita atenção, né? Especialmente aí o tempo também, da forma que está chovendo, né? Então, você que estará transitando aí pelas rodovias da nossa região, né? Redobre, triplique, enfim, quadriplique a atenção aí também, né? E você, claro, que vai, como Romero, você vai caminhando também, né? Muita atenção aí nas nossas estradas aí também, beleza? Recadinho importante, com certeza, para você que está acompanhando aqui a nossa programação, que está se programando também para fazer essa caminhada, ou então você que vai estar transitando com o seu veículo também aí pela nossa região. 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

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Canal de ofertas seguindo com você, daqui a pouquinho tem participação do Vini, daqui a pouquinho o Vinícius vai estar com a gente destacando promoções do açougue. 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Agora tem música trazendo Bruno e Marrone.

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16: 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É a Promoção Independência, nosso canal de ofertas com você nesta manhã de sábado. Obrigado pela sua audiência, pela sua companhia. Daqui a pouquinho tem previsão do tempo, hein? Como fica o tempo e a temperatura para os próximos dias aqui para a nossa região sudoeste. Sábado está chuvoso até o momento aqui na nossa Salto do Lontra. Como que vai... Será que permanece? Enfim, será que o sol aparece? Vai dar as caras aí? Não sei, daqui a pouquinho vou destacar para você, então, na previsão do tempo, aqui na nossa programação, no nosso canal de ofertas. Agora vou de música, trazendo Eduardo Costa.

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10: 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Canal seguindo com você nesse bloco, tem previsão no tempo, hein? Como fica o tempo e a temperatura para os próximos dias, hein? Como que vai ficar? Já, já vou destacar para você também aqui no nosso canal de ofertas. 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
10: Exatamente, bora lá então com previsão do tempo, como fica o tempo e a temperatura para os próximos dias aqui para nossa região, informações do CIMEPAR e também do Clima Tempo. Seguinte, para o final de semana, o CIMEPAR diz, traz a seguinte informação para você. Durante esse sábado, a sensação será de abafamento, com chuvas ocorrendo a qualquer momento do dia, com raios e rajadas de vento. O maior potencial para a ocorrência de tempestades se dá no interior do estado, entre o sudoeste, oeste e noroeste. O sol até aparece em alguns momentos, mas o destaque será a presença de nuvens e também da instabilidade. Durante o domingo, não são esperadas mudanças nas condições do tempo, ou seja, chove em diferentes momentos do dia, com potencial para ocorrência de temporais. Aquece um pouco mais da metade norte, onde o sol deve aparecer entre muitas nuvens, intercalando com períodos de chuva. Para segunda-feira, chuva forte e também trovoada de manhã à tarde e também à noite. Na terça-feira, sol com muitas nuvens e nublado com chuva de manhã, tarde e noite chuvosas. Na quarta-feira, sol e muitas nuvens de manhã e chuva forte à tarde, noite com pancadas de chuva. Ou seja, segue chovendo aí na região nos próximos dias, final de semana, feriado, né? Inclusive, o maior volume de chuva previsto aqui para a nossa região está previsto para segunda-feira, né? Mas hoje também a previsão aí segue com chuva, quem sabe o sol pode dar as caras, mas é bem rapidão, né? Para amanhã também previsão é de chuva também, e para segunda-feira tem a previsão maior de chuva para segunda-feira também aqui para nossa região. Mas deve seguir aí, então, né? Um dia mais, um dia menos, com previsão de chuva aqui para nossa região sudoeste, então. Especialmente até a próxima quarta-feira, como a gente destacou aqui, né? A temperatura. Para amanhã, domingo, mínima 18, máxima 24. Na segunda, mínima 17, máxima 23. Na terça, mínima 17, máxima 22. E na quarta, mínima 18, máxima 25. Então, não varia muito a temperatura de um dia para o outro também aqui para a nossa região nos próximos dias. Amanhã, 18 a 24. Na segunda, 17 a 23. Na terça, 17 a 22. Na quarta-feira, 18 a 25. Essa previsão do tempo e temperatura aqui para a nossa região sudoeste. 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Então, seguindo, bora de música, daqui a pouquinho mais promoções. Agora tem Bruna Viola.

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11: 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Mais uma vez, chamando a atenção para quem vai estar, os peregrinos aí, né, em direção, por exemplo, ao Santuário de Santa Isabel do Oeste, né, muita atenção nas estradas, quem está transitando estará transitando com seus veículos também, né, muita atenção, atenção redobrada também nas estradas aí nesses dias, né, muita gente, especialmente na noite aí do dia 11 para o dia 12, né, acontece então, né, o pessoal vão a pé, então muita atenção também para você que vai fazer esse trajeto aí também, né, tanto de carro quanto a pé. Ah, lembrando, amanhã também tem a festa da padroeira aqui em Salto Lontra, né, vai ser amanhã então dia 11, né, uma programação especial desde o período da manhã também, ao meio-dia tem o almoço, né, então amanhã tem festa da padroeira Nossa Senhora Aparecida aqui em Salto Lontra e você, claro, também com a sua família são os convidados especiais, né, tem procissão de manhã, com bênção de veículos, né, tem terço, tem Santa Missa e, né, uma programação especial durante todo o dia, então, amanhã, acontecendo aqui em Salto Lontra, no Centro Comunitário da Igreja Matriz, também, claro, missa na igreja, né. Já que estamos falando aqui em eventos, né, convidando hoje à tarde, tem um evento especial para as crianças no Sintético Laurindo, né, promoção da Escolinha de Futebol Chapecoense aqui de Salto Lontra, né, com apoio inclusive do Grupo Maria de Comunicação também, né, uma tarde especial com muitos brinquedos, o pessoal já estão lá organizando, preparando, né, muitos brinquedos, enfim, né, escorrega, cama elástica, enfim, muitas opções em brinquedos aí para a criançada hoje, então, no Sintético Laurindo, e é de graça, né? Todos estão convidados, toda a criançada de Salto do Lontra, a região, são os convidados, então. A tarde especial hoje, lá no Sintético Laurindo, então, promoção da Escolinha de Futebol Chapecoense aqui de Salto do Lontra, né? pipoca, algodão doce também, né? Inclusive, quem quiser contribuir com a campanha solidária lá com 1 quilo de alimento, né? Levando 1 quilo de alimento, vai estar concorrendo a 3 bicicletas, né? Tem sorteio de 3 bicicletas e outros presentes também que estarão sendo sorteados hoje, então, vai ser no Sintético Laurindo, então, né? Lembrando, tá chovendo, não tem problema. O espaço lá é todo coberto, tudo fechado, espaço bacana também, né? Então, toda a criançada, né? Ficou na dúvida, se tá chovendo, será que vai ter? Tem, vai ter normal esse evento, então, para hoje, a partir da 1h30 da tarde, no Sintético Laurindo. Então, né? Uma organização aí da Escolinha de Futebol Chapecoense, Polo Salto do Lontra, também contando com o apoio do Grupo Maria de Comunicação.

Já reforçando o convite também, seguinte, na próxima segunda-feira, no Ginásio de Esportes Vermelhão, aqui em Salto do Lontra, a partir das 14h, também vai ter um evento especial para as crianças. O pessoal me passaram agora a informação, né? Muitas brincadeiras também e aberto a todas as crianças, claro, né? Para estarem participando, é o Dia das Crianças na segunda-feira, então na segunda-feira no Ginásio de Esportes Vermelhão aqui em Salto Lontra também, né, um super evento aí, brincadeiras, brinquedos, enfim, doces para as crianças também, né, todas as crianças convidadas, né, vai ser um final de semana especial aí para a criançada, né, hoje lá no Sintético Laurindo, esse evento bacana, e na segunda-feira também aqui no Ginásio de Esportes Vermelhão, né, uma tarde especial também para todas as crianças e, claro, todos estão convidados. Minha gente, olhando para o relógio aqui, ele já atropelamos aqui às 10h da manhã, né? O Marcelo já está chegando, já está afiado aí para a segunda parte do sabadaço aqui na programação da 94.1 aqui da Independência. 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
5: Sabadaço. Sabadaço, segunda parte, começando com você nessa manhã maravilhosa de sabadão. Bom dia.
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5: Tô chegando feliz da vida a partir de agora com a segunda parte do Sabadaço com você até o meio-dia. Pra você que está ligado junto comigo na programação da Independência FM, excelente manhã pra você. Muito obrigado pela sua companhia, muito obrigado pelo carinho da sua audiência. A partir de agora, conto com a sua sintonia pra nós irmos juntos até o meio-dia, compartilhando com certeza de muitas alegrias,

Arms, tá bom? 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São os nossos parceiros, são os nossos patrocinadores que nos fazem companhia a partir de agora até o meio-dia. 10 horas, 9 minutos. Sabadaço, segunda parte, está no ar com você até o meio-dia. Fica à vontade. A partir de agora, o WhatsApp é liberado, hein? 991 18 13 90. A gente começa com Zezé de Camargo e Luciano.

0: Paula Fernandes, eu sem você, rolando por aqui na programação do Sabadaço com você. 10h17, e aí, tudo certo? Bora aqui, bora, minha gente, fica à vontade para mandar sua mensagem aqui no Sabadaço com você. Inclusive, quero mandar um abraço todo especial para você, meu amigo que tá aí viajando pelas rodovias de nossa região, devagar e sempre, né? Tempinho chuvoso, tempinho meio jururu, então mantenha aí com certeza todo o cuidado para você que está aí se deslocando pelas BRs e rodovias de nossa região, tá bom? Muito obrigado, claro, pela companhia. Segue ligado também, claro, com a programação aqui da Independência, que é sempre feita com muito carinho para você. Por aqui eu vou seguindo com o nosso Sabadaço, são 10 horas e 17 minutos. 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
0: Por aqui eu vou seguindo com o Sabadaço com você. Chuva caindo lá fora nesse exato momento. Temperatura na casa dos 20 graus. Umidade relativa do ar em 94%. Eita, chuvinha para você que está acompanhando a programação da Independência FM no seu trabalho. Um bom trabalho para você nessa manhã, para você que está de folga também, tudo de bom. Minha amiga Isa Marçave está ligada comigo, mandou mensagem por aqui. Bom dia, Isa, tudo bem? Grande abraço para você, obrigado pela companhia. O Isaías Machado Brasil está oferecendo música para as amigas Ivanir Freitas e também para Nilza Moraes. Pediu uma do Zezé de Camargo e Luciano. Ô, Isaías, acabei de rodar uma aqui, ó, na abertura da segunda parte do Sabadaço do Zezé de Camargo e Luciano, tá bom? Se der tempo, no, até o final do programa a gente manda mais uma pra você. Quem mais tá participando comigo? Bom dia!
2: Bom dia, meu amigo! Roda um JM aí pra nós daqui a pouco.
0: Vamos!
2: Depois não me siga.
0: Valeu, forte abraço pra você. Meu amigo Bastião! Como é que tá, Bastião? Firme e forte por aí? Valeu, Sebastião Cavalheiro tá aí ouvindo a programação do Sabadaço. Vamos trazer aqui a do JM, né? Não me siga. Pra gente curtir aqui na programação do Sabadaço pra você. 10h23 pra você que tá aí ligado comigo na programação da Independência FM. Esse é o Sabadaço com você até o meio-dia. Destacando a boa música, o bom papo e com certeza te fazendo companhia nessa manhã especial de sabadão.

0: Milionário José Rico faz um ano rolando por aqui na programação do nosso Sabadaço com você nesta manhã maravilhosa. Pra você que tá aí ligado comigo, tudo de bom, obrigado pela sua companhia. São 10 horas e 29 minutos. Vamos arredondar? 10 e meia. Meu amigo Anderson tá ligado comigo. Como é que você tá, Anderson? Felicidades total. Totais por aí? Aí sim, hein? Grande abraço pra você, obrigado pela sua companhia. Alessio Coziol tá ouvindo o programa. Alô, Alessio. Maria Anitta Ribeiro de Jesus. Tô na escuta do programa, Marcelo. Barulho da chuva toca... Como é que é? E o barulho da chuva. Tô ouvindo o programa e o barulho da chuva toca aí do outro lado da cidade. Aí sim, hein? Forte abraço. Já vamos mandar essa moda maravilhosa aqui no nosso Sabadaço. Pra você que tá aí ligado comigo na programação, tudo de bom. Obrigado pela sua companhia. 10 e meia.
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0: Por aqui eu sigo com o Sabadaço com você nesta manhã maravilhosa. 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
0: Por aqui eu vou seguindo com o Sabadaço com você, são 10 horas e 37 minutos. Atender aqui as participações também da turma que tá ligada comigo aqui. Já mandei aqui um alô especial pra Maria Anitta Ribeiro, que tá ligada comigo. Bom dia, Maria Anitta, tudo certo? Forte abraço pra você, tudo de bom, obrigado aí pela sua companhia. Ela falou que tava escutando o programa, tá ouvindo aqui a Rádio Independência. E também o barulho da chuva. Toca do outro lado da cidade, valeu, já vamos trazer aqui. O Alessio Coziol também está ouvindo a programação da Independência, já vou trazer aqui a indicação do ouvinte. Também mandar aqui uma luta especial para quem? Vamos ver aqui, deixa eu ver. Peraí, cadê? Agora sim, vamos lá.
10: Bom dia, Marcelo. Quero que toque a música para mim, Caquinho de Vida, que é o João Vindo, de Jaracachá.
0: João Vitor do Jaracachá, não entendi muito bem a música aí. Mas tudo bem, alô João, forte abraço para você, João Vitor do Jaracachá, tá ouvindo aqui a programação, obrigado pela companhia nesta manhã de sabadão. São 10 horas e 38 minutos e por aqui eu vou seguindo com o nosso Sabadaço com você nesta manhã maravilhosa. Chuva caindo lá fora nesse exato momento. Ai, moiou para minha amiga que tava pensando em querer fazer uma faxina no dia de hoje, né? Eu sei que a vontade é grande, você deixar tudo organizado, né? A faxina pode até sair, só que assim, a faxina pode até sair, mas assim, de uma forma mais leve também, né? Porque se pegar um pano úmido, coisa, vira um lambuzo no dia de hoje, não seca nada. Eu, Zoli, vira aquele tendel, né? Mas que nada, que nada. Ouvindo boa música, o serviço rende por aí, então arruma essa louça aí, deixa tudo no capricho. E pra você que já tá pensando no almoço, ou já tá agilizando, o que vai fazer no almoço aí, tudo de bom pra você, tá bom? 10h39, a indicação do ouvinte, Maria Anitta pediu, vai conferir comigo, né? Guilherme Santiago.
11: Eu começo vocês, vai!

0: Bruno e Marrone, você me vira a cabeça, rolando por aqui na programação do Sabadaço, 10 horas e 48 minutos, por aqui eu vou seguindo com o Sabadaço, com você até o meio-dia. 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A rádio que ouve você, muita mensagem chegando, já atendo aqui as participações dos nossos ouvintes ligados com a gente na programação aqui do Sabadaço, porque nesse exato momento eu tô recebendo visita. 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Tô recebendo aqui a Tati, que vamos falar aqui nesse dia chuvoso. Enquanto eu tava falando antes aqui das faxinas, das amigas, dona de casa e tudo mais, a Tati falou, olha, se eu fosse locutor, ia mudar esse discurso aí. Mas vamos falar sobre isso. Tati, bom dia, tudo certo?
1: Bom dia, Marcelo, bom dia a todos. É, se eu fosse locutor, eu ia dizer pra dona de casa hoje.
0: Cancela.
1: Chega, já deu, é 10 horas, o ônibus já passou. Arruma esse chimarrão aí, toma aquela caipira e sossega.
0: Sossega, sossega. Vamos curtir a vida. 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
1: 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E levando informação sempre, né, com muito cuidado, muita atenção, porque eu sempre falo que é muito melhor você prevenir do que remediar.
0: Uhum.
1: O câncer, a gente sabe que ele desencadeia aí de muitos fatores. Um deles pode ser, além da genética, mas está comprovado que a genética não é só o que contribui, o meio que a gente vive, o estresse que a gente vive, a falta de exercício físico, uma alimentação saudável. Então, a gente precisa cuidar da mente, nós precisamos cuidar do nosso corpo, a nossa casa, né? Nós moramos nele, nós só temos um corpo.
0: Isso.
1: E a gente precisa cuidar desse corpo. Então, assim, cuidados preventivos. Hoje, eu bato muito na tecla de que a gente precisa ter uma alimentação saudável, tomar muita água, um sono de qualidade e também exercício físico. Seja aquela caminhada, seja um pilates, a musculação é excelente. Você tem que mexer com o teu organismo, ter uma mente saudável, acreditar em alguma coisa, um Deus,
0: uhum.
1: Porque a gente precisa ter isso pra gente viver bem, né? E assim, parar com aquela picuinha de querer arrumar confusão com todo mundo, fofoca daqui, estresse de lá, isso aí não leva a nada.
0: Uhum.
1: Então, isso tudo contribui para que a gente, o nosso organismo se debilite e as doenças apareçam. Então, esse mês é um mês que as mulheres, principalmente, devem se cuidar. Vão fazer os seus exames, faça a sua mamografia, você que já passou dos 40 anos, você que está em plena atividade sexual, precisa cuidar do teu útero, dos teus seios, do teu corpo como um todo. E é isso que a gente bate muito. 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
0: Olha só que maravilha, né? É o que a gente sempre fala, né? Claro, o medicamento tá ali para quando você precisar, está.
1: Isso,
0: né?
1: existem comorbidades que você precisa.
0: Precisa, exato.
1: Você tem que tomar o teu medicamento, mas isso não te impede de você tomar o teu medicamento e você ter um cuidado com a tua saúde, fazendo exercícios e...
0: Exatamente. E uma das coisas muito interessantes, pegando a deixa que você falou aí, Tati, uma das coisas que inclusive já aconteceu comigo, é a questão das vitaminas do corpo, né?
1: Então,
0: quando você negligencia, por exemplo, uma alimentação, às vezes você está numa correria, você não se alimenta
1: isso.
0: De uma forma equilibrada, né? Com o carboidrato na medida certa, com a proteína na medida certa, isso vai causando uma debilitação do teu corpo,
1: isso,
0: né?
1: Nosso organismo, ele não recebe esses nutrientes na comida, então nós precisamos suplementar. E eu pegando esse gancho, eu quero falar aí do pessoal que está usando as canetinhas, tirzepatida, semaglutida. O que que acontece? Eu não tenho fome. Eu tomo a tirzepatida, eu não tenho fome, isso é natural. A gente tem mais sede e a gente fica debilitado. Você não come. Se você não ingerir arroz, feijão, salada, proteína, o carboidrato necessário, o teu organismo vai baixar tudo isso e você vai ter deficiência.
0: Exato.
1: Deficiência de ferro, deficiência de vitamina D, deficiência de vitamina B12. E a gente precisa suplementar. Então, a gente tem visto muito nas pessoas que estão fazendo uso das canetas, estão emagrecendo, realmente.
0: Sim.
1: A gente vê de longe uma pessoa que está usando, ela desinflama o corpo, ela faz toda uma transformação. É um peptídeo maravilhoso que veio só para ajudar. Mas nós precisamos ter a consciência de que nós precisamos emagrecer com saúde, com cuidado. Então, eu não estou ingerindo comida, eu preciso suplementar. Nós estamos vendo muitas pessoas com queda de cabelo, perda de massa muscular, né? Que é aquele músculo flácido. E a gente sabe que quando você fica doente, se você tiver um músculo bom, você se restaura mais rápido. Agora, se você só tem gordura no teu corpo e você não tem massa muscular, a tua reabilitação é diferente. Então, a gente precisa suplementar, como você falou, as vitaminas. E nós temos uma equipe lá capacitada para te orientar, para estar avaliando teus exames, para estar te dando aquela orientação que você precisa. Ai, eu ando cansada, eu ando estressada, eu ando sem força, eu durmo, mas eu acordo cansado. Eu ando com meu cabelo com queda, eu tô com a minha pele ruim. Tudo isso tem solução.
0: Com certeza, né?
1: Tudo isso.
0: E até quando a gente citou aí essa questão, por exemplo, das vitaminas, né? Hoje tem aí uma série de vitaminas que você encontra também na farmácia, justamente para suplementar a falta momentânea ali. De repente, ó, a vitamina caiu, fez o exame lá, opa, tá?
1: Vamos.
0: Eu até vejo muitos relatos, coisas que hoje a gente vê na internet, até alguns sintomas parecidos até com depressão mesmo,
1: sim,
0: por falta de vitamina,
1: a falta,
0: né,
1: da vitamina B12, a vitamina D, que é a vitamina do sol. Hoje, a gente tem um sol aí para cada... Tem um sol para cada um, eu sempre falo, né? Mas nós acabamos correndo desse sol. Então, porque a gente usa protetor solar, a gente usa... O pessoal aí que trabalha usa camiseta com proteção térmica. E a vitamina D, enquanto você está exposto, ela se mantém e acumula. Você não está mais exposto, ela vai embora. Então, a gente precisa suplementar. E é comprovado que quem estiver com vitamina D baixa vai ter problemas neurológicos, problemas como depressão, como estresse, ansiedade. Então, precisa sempre estar num nível ótimo, sabe? Às vezes a gente olha ali, tá dentro dos padrões do laboratório. Mas o laboratório, muitas vezes, essa estatística é baseada em pessoas doentes, Marcelo.
0: Certo.
1: Então, nós precisamos ter um nível maior para a gente estar bem.
0: Uhum.
1: E aí precisa suplementar, precisa tomar uma vitamina D, uma vitamina B12. Eu gosto muito de indicar também o magnésio, que o magnésio ele tem assim uma ação muito sistêmica, tanto no cérebro, no intestino, nos músculos. É um suplemento fantástico.
0: Uhum.
1: E a gente está aí para orientar quando se fizer necessário.
0: Com certeza. 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
0: Muito bem, tá dado o recado. Tati, grande abraço, bom final de semana.
1: Pra você também, Marcelo, um bom final de semana pra todo mundo, que Nossa Senhora Aparecida cubra com chuvas de bênçãos.
0: Chuvas, literalmente.
1: A cada um.
0: Com certeza, tá dado o recado. Tá aí, ó. 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

Zé Henrique, Gabriel e Edson Hudson, uma estranha rolando por aqui na programação do Sabadaço com você. São 11 horas e 2 minutos. 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Bora lá, seguindo com o nosso Sabadaço com você nesta manhã maravilhosa. 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
0: Por aqui eu vou seguindo com o Sabadaço. São 11h05. Vamos lá mandar um abraço especial para Lisete de Souza, que está ligada comigo. Adelir Teles de Nova Prata está ouvindo aqui a programação. Forte abraço, Adelir, ouvindo o nosso Sabadaço. Marlon Henrique, João Pedro Bonin estão ligados comigo. Um forte abraço para vocês, tudo de bom. Quem mais? Bom dia, Marcelo. Aqui é a Simone. Toca a música Temporal de Amor. Eita! Chuva lá fora. Muito amor? Forte abraço para você. Tudo de bom. Obrigado aí pela sua companhia. Vamos trazer, assim, sucesso aqui na versão da Laona Prado para você, tá bom? Quem mais está ouvindo aqui a programação? Bom dia, toca os atuais. Me manda seu nome para mim saber quem és tu. Forte abraço para você, obrigado pela companhia. Quando for você mandar essa mensagem, manda aí o seu nome para mim saber quem é que tá ouvindo, né? Senão eu não consigo adivinhar aqui, tá bom? Bora que bora. Por aqui eu sigo com você, 11h06, até o meio-dia. Tem Sabadaço, agora tem Laona Prado pra gente curtir.

Cleiton Borges, a indicação do ouvinte, destaque aqui na programação do Sabadaço. A dança agora é no porcelanato, né? Não é em uma sola jota mais. Forte abraço pra você que tá aí ligado comigo na programação aqui do nosso Sabadaço. Inclusive, mandar aqui um abraço pro Adelir, que tá ligado junto com a gente aqui. Ele que curtiu, ele que pediu essa aqui, né? Dançando no porcelanato. Essa aqui não é com JM, é com Cleiton Borges. Adelir, o Cleiton que era o cantor do JM, né? Essa voz marcante aí do Cleiton Borges, que tá aí carreira solo agora, lançando uma música melhor que a outra, né? 11 horas e 12 minutos, por aqui eu vou seguindo com o Sabadaço com você. 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
0: 11h16.
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0: 11h16, está na hora de mandar aquele alô todo especial para quem está participando. Adelino Rec, bom dia, Marcelo. O programa tá bom demais, ofereço música para todas as crianças. Pediu sucesso aqui, vamos tentar encaixar já já na programação, tá legal? Quem mais está participando comigo aqui, bom dia.
5: Bom dia, Marcelo. Quero pedir uma música para oferecer para as crianças, dia 12 de outubro, que é uma homenagem às crianças do Dia da Nossa Senhora Aparecida. A música Nossa Senhora Aparecida.
0: Valeu, obrigado pela sua participação. Quem mais está participando comigo?
6: Bom dia, aqui é João Monteiro Sobrinho, quer participar do programa Sabadaço.
0: Valeu, João, forte abraço para você, está participando aqui do Sabadaço. Quem mais?
7: Bom dia, Marcelo, tudo bem com você? Aqui é a Dalva de Araújo Bosque, da Linha Piscina. Quero que você mande uma música aqui para nós, do Teixeirinha e a Nera, ela tornou-se fleira. E você aí fica com Deus, um bom Sabadaço.
0: Valeu, forte abraço para você também, tudo de bom, obrigado e pela companhia na programação aqui do nosso Sabadaço. 11h17, a indicação do ouvinte, destaque por aqui, Gino e Geno, Nossa Senhora Aparecida.

0: Renan e Raí. João Neto e Frederico, Paixão Loucura, indicação do ouvinte, destaque na programação aqui. Quem pediu foi a Rosângela de Oliveira, da linha Nova Sessão. Pediu aqui sucesso de Renan e Raí para curtir com a gente, né? Um forte abraço, obrigado pela companhia na programação aqui do Sabadaço. E por aqui eu vou seguindo com o Sabadaço com você, 11h25 até o meio-dia, te fazendo companhia, destacando aqui a boa música, o bom papo e com certeza fazendo aí a trilha sonora da sua manhã, onde quer que você esteja. 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A rádio que ouve você, 11h27, chegou a hora de falar do quê? 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
0: Vamos nessa, seguindo com o Sabadaço com você. Mandar aqui um abraço para a Jaqueline, que está ligada comigo, que está ouvindo aqui a programação. Quem mais está ouvindo aqui? Bom dia.
2: Bom dia, Marcelo. É Domingo Rico da Piscina aí. Meu, me roda uma música boa para mim aí. Menina, não corte o cabelo. E vai estar chovendo mesmo, né? Então fica dentro de casa, não tem o que fazer, né?
0: Não tem o que fazer, né? É o jeito. Eu já toquei essa aqui no programa de hoje, tá bom, Domingos? Grande abraço para você, obrigado aí pela companhia aqui na programação da Independência FM, tá bom? Show de bola. Quem mais? Os avós Santina e Francisco Paixevski estão homenageando o João Francisco Elian Paixevski pelo Dia das Crianças, com uma música aí também, né? Um forte abraço, obrigado pela companhia. A Cecília Urbano também tá mandando aqui. Bom dia, Marcelo. Bom final de semana para você. Para você também, obrigado aí pela sua companhia. Quem mais? Bom dia, Marcelo. Como é que é? Não toca a música Irmão da Lua hoje? Não é para tocar? Então não vamos tocar. Fazer o quê? Ela falou assim, porque se chove lá fora, manda pras meninas da família renascer, porque quando toca essa música é um coral aqui, todas elas cantam. Alô, Leide, Daiane, toda a turma, tá rolando por aqui, ó.

0: Leandro e Leonardo, pra gente matar saudade, sonho por sonho aqui na programação do nosso Sabadaço com você. São 11 horas e 35 minutos, por aqui eu vou seguindo com o Sabadaço até o meio-dia. Deixa eu mandar aqui um abraço todo especial pra minha amiga Ângela, que tá ligada comigo, tá ouvindo aqui a programação do Sabadaço. Tudo de bom, obrigado pela companhia nesta manhã, né? Cecília, já mandei aqui alô todo especial. Quem mais? Bom dia, Marcelo Henrique. Tudo certo? Tudo certo. Quero homenagear meu netinho, Apolo Mendes Marquezine, pelo Dia das Crianças. Sou avó Helenice Nazário Marquezine. Valeu, um forte abraço então pro Apolo Mendes. A Marilei Urbano tá homenageando seus netos Sebastian e Helena pelo Dia das Crianças também. Um forte abraço, obrigado aí pela companhia. Tá curtindo aqui a programação da Independência FM. Mandar aqui um abraço especial também pro Gilberto, que tá ligado comigo. Alô, Gilberto, forte abraço para você. Tudo de bom, obrigado aí pela companhia nesta manhã. Para você que tá aí ligado comigo, muito obrigado sempre, sempre, sempre, claro, pela sua sintonia. Por aqui eu vou seguindo com o nosso Sabadaço com você. São 11 horas e 36 minutos, até o meio-dia eu vou te fazendo companhia por aqui. 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
0: Bora lá, seguindo com o Sabadaço com você. Nesse exato momento são 11 horas e 38 minutos. Trazer informação para você aqui na programação da Independência. Uma mulher morreu após colisão frontal entre dois carros na PR-281. Uma mulher de 29 anos morreu após uma colisão frontal entre dois veículos na manhã deste sábado, na rodovia PR-281 em Dois Vizinhos, aqui no sudoeste do Paraná. O acidente foi registrado por volta das 5h30 da manhã, nas proximidades do quilômetro 532. De acordo com as informações da Polícia Rodoviária, a colisão envolveu um Renault Logan com placas de Indaial, Santa Catarina. Indaial, Santa Catarina. E também, né, um veículo e um Chevrolet Onix de Boa Esperança do Iguaçu. Né? Um veículo Renault Logan com placas de Indaial, Santa Catarina. E um Chevrolet Onix de Boa Esperança do Iguaçu. Foram os veículos, né, envolvidos nesse acidente. O Logan seguia sentido a Dois Vizinhos, a Alto Bela Vista, quando colidiu frontalmente com o Onix, que trafegava no sentido contrário. A condutora do Logan, de 29 anos, chegou a ser socorrida, mas morreu posteriormente no hospital. Um passageiro do veículo, de 28 anos, sofreu ferimentos médios. No Onix, o motorista, de 40 anos, uma passageira de 33 e uma criança de 2 anos também sofreram ferimentos médios. Todos foram encaminhados para atendimento hospitalar. Da informação desse acidente que ocorreu aí na manhã deste sábado, no trecho aí da PR-281 em Dois Vizinhos, aqui no sudoeste do Paraná. E para você que está aí trafegando pelas rodovias de nossa região, a gente sempre traz aí a informação também, né, justamente para levantar aquele alerta, né? A tempo aí tá chuvoso, né? A pista está escorregadia e agora há pouco, né, no canal de ofertas, o João Carlos ressaltou uma coisa muito importante, principalmente nesse período agora, nesse domingo principalmente, para segunda-feira, nós teremos aí vários romeiros, pessoas que estarão se deslocando até Santa Isabel, muitos de bicicleta, alguns a pé, muitos a pé. A gente conhece muitos amigos aí que vão fazer esse trajeto, então a gente também ressalta para justamente ter esse cuidado para você que está aí, né, que vai estar trafegando principalmente nesse exato momento, devagar e sempre, principalmente respeitando os limites de velocidade e também a sinalização. E outro detalhe é justamente para você que vai trafegar no final de semana, tem esse detalhe que é para ficar atento, né? Como vai ter aí dia, segunda-feira vai ser dia de Nossa Senhora Aparecida, muitos romeiros estarão fazendo aí o seu trajeto a pé, fazendo aí sempre o seu costume, pagando as suas penitências, né? Fazendo aí, pagando as suas promessas, né? Então é importante que haja também entendimento para você que vai pegar a estrada aqui, principalmente na nossa região. Atente-se principalmente à sinalização, aos limites de velocidade e com certeza a todas essas pessoas que estão aí fazendo a sua parte espiritual, né? Também, né, os romeiros que estarão aí se deslocando, então, de domingo para segunda-feira, fazendo esse trajeto até Santa Isabel, tá bom? Recado dado aqui na programação da Independência, 11h41.
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0: 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Por aqui eu vou seguindo com o Sabadaço com você até o meio-dia. Mandar aqui um abraço todo especial para quem? Bom dia, Marcelo. É o Enzo Gabriel Ribeiro. Bom dia, Enzo. Tudo certo por aí? Um grande abraço para você. Quem mais? A Maria da linha Brasília. Ela mandou: Marcelo, quero homenagear os meus netos, o Vinícius Henrique Santiago da Silva, o Lucas Henrique Santiago da Silva, pela passagem do Dia das Crianças. Então tá bom, forte abraço para você. A minha amiga Lizete de Souza falou que tá lá lutando com o almoço dela. Lutando não, né, Lizete? Tá lidando aí. Senão você vai, tá lutando com o almoço, você vai brigar com o almoço, hein? Brincadeiras à parte. Ela falou bem assim, ó: tô ouvindo o Sabadaço e escutando o barulho da chuva. Eu confesso para você que o rádio tem que arregaçar o volume pra chuva não cobrir, né? Agora há pouco deu um toró d'água aqui que foi daqueles aqui que eu não escutava nada aqui. Tava com o fone no meu último volume aqui para poder falar, né? Mas faz parte. Quem mais? A Marilete de Almeida. Quero homenagear a minha neta Helena Kalkman de Almeida pela passagem do Dia das Crianças. Valeu, um forte abraço então, Marilete de Almeida, para a neta Helena Kalkman. Tá ouvindo aqui a programação. Quem mais? A Marilene Pickler está homenageando seus netos Cauê Pickler, Cauane Pickler Bonfim também, pela passagem do Dia das Crianças. Obrigado pela companhia. Quem mais? O Isaías Machado Brasil também tá ligado comigo. Isaías, forte abraço para você. Toquei agora há pouquinho uma do Zezé aqui. Ele ofereceu para as amigas Ivanir Freitas e também para Nilza Moraes. Quem mais está participando junto comigo aqui? Vamos lá, tem mais mensagem.
3: Tá tudo certo? Tudo tranquilo? Roda uma música para nós de João Mineiro Marciano, Noite como Lembrança.
0: Valeu, um forte abraço para você, tudo de bom, obrigado pela companhia. O Líbio que tá ligado comigo, né, Líbio? Tudo certo por aí? Tô devendo, inclusive, uma do João Mineiro Marciano aqui, pro seu Adelino também pediu aqui. Vamos ver se a gente consegue encaixar mais uma. Na verdade, antes dessa, tem umas quantas outras, né, que a gente tá aí engatilhando aqui. Quem mais tá participando junto com a gente aqui? A minha amiga Jaqueline, já mandei alô especial. A Andressa também tá ouvindo a programação. A Ana Paula, ouvindo a gente lá em Santa Isabel, também tá curtindo aqui. Um forte abraço, obrigado pela companhia e o carinho da audiência. Quem mais? O Betinho. Ô, Betinho, como é que você tá por aí? O Betinho Luceto tá fazendo uma limpeza. Ele falou bem assim: encontrei o famoso rádio 2 em 1. Se possível, roda a música enquanto o sol brilhar. Essa moda é boa, hein? Forte abraço para você. Esse é bom, hein? O 2 em 1. Um antigo da Sharp. Olha só, isso aí é a famosa relíquia, né? Esse aí. Fora esse aqui, tinha aquele outro que acendia as luzinhas. Que tinha um monte de luzinha ao redor do alto-falante, Betinho. Não sei se tu lembra daquele lá. Depois veio o 3 em 1, né? Aqueles 3 em 1, depois o 4 em 1, o pai tinha um CCE, 4 em 1, tinha fita, rádio AM, FM, o toca-disco e aí, na época, o lançamento que era o CD. Deus, Oliva, que lá era O 3 em 1 era o que não tinha o CD, né? Era só fita, rádio AM, FM e o disco, né? E aí depois tinha aquele 4 em 1. Meu Deus, aquilo lá ia 3 CD numa pancada só. Tu colocava ali, abria uma bandejinha pra fora, tu colocava 3 CD lá no bicho. Tu escolhia qual CD que tu queria mandar o bicho tocar lá. O CD 1, CD 2, CD 3 e assim por diante. Pensa numa relíquia. Aquilo lá era... Era uma famosa, na época, era a famosa ostentação quentinha daquele lá, né? Forte abraço, Betinho. Obrigado pela sua companhia e o carinho da audiência aqui na programação do nosso Sabadaço. 15 minutos faltando pro meio-dia. Meu Deus, já tá quase na hora de dar tchau, né? Vamos que vamos seguindo por aqui. Vamos trazendo bom papo, vamos trazendo a boa música e com certeza vamos trazendo também a indicação do ouvinte aqui na programação do nosso Sabadaço. Vamos trazer esse clássico aqui, ó, do Mato Grosso e Matias, Enquanto o Sol Brilhar. 15 minutos faltando pro meio-dia.

0: Mato Grosso e Matias, enquanto o sol brilhar, a indicação do ouvinte destaque aqui na programação do nosso Sabadaço. Pra você que tá aí ligado comigo, muito obrigado pela sua companhia, muito obrigado pelo carinho da sua audiência. 11h49.
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0: Bora lá, seguindo com o Sabadaço com você, 10 minutos faltando para o meio-dia, reta final já do Sabadaço com você, e por aqui eu sigo até o meio-dia, destacando com certeza o bom papo e a boa música para você nesta manhã super especial. Mandar aqui um abraço para quem, para quem, para quem? O seu João Procopio tá ligado comigo? Alô, seu João, tudo certo?
5: Toca uma música bem gauchesca aí, e oferecer pro compadre Libre que tá no aniversário lá.
0: Ah, tá, entendi. Agora tudo fez sentido. Porque o Libre mandou uma mensagem aqui com uma foto diferente, né?
6: Tô aí pra amanhã, ó. Tamo fazendo 60 amanhã, né? Vamos meter uma costela no fogo aí, ó.
0: Aí sim, hein?
6: Inspirado já, bicho.
0: Agora sim, você tem uma. Olha o capricho, ele vai fazer amanhã. Ele já tá temperando agora, já temperou agora. Pensa no capricho da costela, hein? Aí sim, Libre. Grande abraço pra você. Obrigado pela companhia. Quem mais? Bom dia, Marcela. Marilete Aguiar. Quero homenagear a minha filha, Camila Aguiar, e os meus sobrinhos, Davi e Eloá. Valeu, um forte abraço, então. Muito obrigado pela companhia aqui na programação. O Jailson também tá ligado junto comigo aqui, tá curtindo a programação. Quem mais? O João também tá mandando um alô todo especial. Dona Irene também já tá mandando o seu bom dia por aqui. Muito obrigado pela companhia e o carinho da sua audiência aqui na programação do nosso Sabadaço com você. Todos os sábados, das 8 às 9 e também das 10 ao meio-dia, você tem aqui o Sabadaço, levando para você sempre muita alegria, o bom papo, a boa música e também a sua participação.
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0: 9 minutos faltando para o meio-dia, já está na hora de

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12: Doze horas e onze minutos, programa Encontro com Jesus, pede licença a todos vocês radiovintes, para junto até às 13 horas e 10 minutos, levando o melhor dos hinos gospel, divulgar nossos patrocinadores e, é claro, nossos ouvintes, que é a razão de nós estar aqui ao vivo pela Rádio Independência. Hoje, 10 de outubro de 2026, um sábado chuvoso em Salto do Lontra, mas estamos aqui ao vivo e a cores para levar mais um programa Encontro com Jesus para vocês. Trabalha comigo na técnica de som, nosso grande amigo Iago.
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12: Na direção dessa emissora, nosso grande amigo Humberto Manfroy Maria. Apresentação, Pastor Valdelir Sarmento.
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12: A todos a paz do Senhor Jesus Cristo. 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Vamos ler a palavra do Senhor nessa tarde, Salmo 57. Tem misericórdia de mim, ó Deus, tem misericórdia de mim, porque a minha alma confia em ti e a sombra das tuas asas me abrigo até que passe as calamidades. Clamei ao Deus Altíssimo, ao Deus que por mim tudo executa. Ele dos céus enviará seu auxílio e me salvará dos pés daqueles que procuram devorar-me. Deus enviará a sua misericórdia, a sua verdade. Que esse dia, esse final de semana, seja abençoado para você. Oramos. Soberano Deus e Eterno Pai, estamos aqui ao vivo para apresentar o programa Encontro com Jesus com a tua permissão. Pai Santo, Eterno Deus, que possamos falar do teu amor, evangelizando, glorificando e bendizendo o teu santo nome. Abençoe cada ouvinte, aqueles que estão almoçando, aqueles que já almoçaram, aqueles que estão pela internet, todos, Pai, que eles recebam através do Espírito Santo, da coroa da cabeça, planta dos pés, as bênçãos poderosas, em nome do Pai, do Filho e do Espírito.

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2: 12 horas e 20 minutos, caiu o temporal de Salatelontra, né? Chupa, que Deus manda, né? Tá escutando até nos microfones, está ouvindo, né? O barulho da chuva, né? Está sendo muita chuva, né? Mas Deus sabe todas as coisas, né? 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
2: 12 horas e 21 minutos, 12 e 21. Lembrando que logo mais da noite, hoje temos o culto de Santa Ceia. E também, é claro, vão estar aí colocando dois prêmios para o dizimista, né? Aquele que é dizimista na Igreja Jesus Cristo e Minha Luz, hoje está concorrendo dois prêmios, então, pelo sorteio no final do culto, né? Então, a gente vai estar sorteando dois prêmios para o dizimista da Igreja Jesus Cristo e Minha Luz. Portanto, o pastor Clemar vai trazer o recado de Deus e logo após nós ministraremos aí a celebração da Santa Ceia, o corpo e o sangue do Senhor, né? Então, logo mais à noite, na Igreja Jesus Cristo e Minha Luz de Salto Lonta, rua Marta Libinski, 221, em frente à Vidraceria Furlan, estaremos ali ao vivo e a cores recebendo você. Com chuva ou sem chuva, estamos ao vivo e a cores para estar ali, então, ministrando a Santa Ceia e o pastor Clemar pregando a palavra do Senhor, né? É, quinta-feira temos então a Quinta do Milagre, 19h30, todos convidados a participar. É, tenho certeza que Deus tem grandes bênçãos para você. Eu sempre falo que a igreja é como se fosse uma escola, né? Cada dia que você vai, está aprendendo mais, está se preparando para receber então aí teu diploma. Nosso diploma então é a salvação, né? Que toda a igreja pregue esta passagem, né? Que Deus abençoe grandemente você, né? Quero mandar um abraço então para a Lisete de Souza, que está participando do nosso programa. O Luiz Cardoso está participando do nosso programa, já está concorrendo os prêmios. É, boa tarde, pastor, quero participar do sorteio. Alice Gabriele dos Santos da Fonseca, já está participando do programa. Boa tarde, pastor, quero participar do sorteio. Claudete dos Santos da Fonseca, estamos escutando, obrigado pela companhia.
3: Então fiquem com a próxima música dessa tarde, a música Valor de uma Alma.
2: Luiz Cardoso, aquele abraço para você.

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1: Às 12 horas e 32 minutos, 12h32, e o tempo manda chuva aqui em Salto do Lontra, né? Então a gente está aqui ouvindo o barulho da chuva através dos microfones da Rádio Independência, né? Um abraço para você que está ouvindo nós aí nas comunidades, nos municípios vizinhos, você que está passando por Salto Lontra, enfrentando essa chuva aí, vai dirigindo com cuidado, né? Aí você vai viajar, né? Vai dirigindo com cuidado, peça proteção de Jesus Cristo, né? Ressuscitado aí, que vai estar abençoando cada um de nós. É, que você possa ter uma boa viagem de volta, né? Então, você que está passando por Salto Lontra, muito obrigado pela carona. Você que também de Boa Esperança de Iguaçu, pessoal de Cruzeiro de Iguaçu, Nova Prata de Iguaçu, Santa Isabel, Realeza, Nova Esperança, Enéas Marques, pessoal da querida Salto Lontra, pessoal de Beltrão, pessoal de Dois Vizinhos, todos ligados na Independência. Você que está pela internet também, tá aquele abraço, que Deus abençoe grandemente, né? E logo mais à noite temos o culto aí com chuva, sem chuva, aí na Igreja Jesus Cristo é Meia Luz. É o culto sábado forte e milagre urgente e também a celebração da Santa Ceia, corpo e sangue do Senhor Jesus. Portanto, 19h30 horas, teremos então o grande culto abençoado em nome de Jesus. Paz ao Senhor, pastor, estamos na escuta do programa. Deus abençoe Luiz de César e Dona Odete, aquele abraço. Deus abençoe grandemente, né? Tiago, já está preparado para o louvor? Então vamos lá então com o próximo louvor. Jesus Cristo é minha luz. Palizete de Souza.

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2: Duas horas e 36 minutos, 2h36, né? O programa continua, né? Mesmo com chuva, né? Tá vindo chuva derramada em Salto Lontra, né? E também, né? Quero dar um alerta para todos também, né? Que aí a nossa luz tá complicada, né? Nosso bairro já Morado Sol lá, ficamos quase meio dia lá, só com a meia fase, né? Não tinha luz, né? Uma vergonha total, né? Essa copela aqui tá complicada, né? Veio um pouquinho de luz, depois faltou de novo, né? Imagina, rapaz, como é que estamos, né? As pessoas estão sem luz aí no interior, de repente, né? Então, aqui no nosso bairro Morado Sol, quando eu saí, não tinha luz, né? Só tinha uma meia fase, né? Então, tá complicado a nossa luz no bairro Jardim, no bairro Morado Sol, né? Então, que Deus tenha misericórdia de nós, né? Todo esse tempo de chuva, e tá marcando chuva até quinta-feira que vem, né? Então, vamos estar sempre se protegendo, pedindo proteção de Deus, né? 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
2: 12 horas e 29 minutos, 12h29, o programa Encontro de Jesus segue em frente, né? 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Vamos em frente ao programa também, aí convidando para logo mais à noite o grande culto, o culto de Santa Ceia, tá, sábado, Forte Milagre Urgente, ali na Igreja Jesus Cristo, 19 horas e 30 minutos, todos convidados a participar, né? Venha, traga mais pessoas. Vai ter o culto, mesmo com chuva, teremos ali em nome de Jesus, né? Celebrando o corpo e o sangue do Senhor, né? E a ceia completa do Senhor. Corpo representa, né? O pão representa o corpo e o suco representa o sangue do Senhor. Então, logo mais à noite, Santa Ceia, por seu clamar, vai estar trazendo o recado de Deus. Na quinta-feira teremos, então, a Quinta do Milagre, 19h30, todos convidados a participar. 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Vamos em frente ao nosso programa, né? Então, participe do sorteio com nós aqui. 991 18 1390 9982 3144. Você vai estar concorrendo dois vale compra aí do Lojão do Brás. Então vai estar atendendo hoje até as 4 da tarde. Se você for o Felizardo, Felizarda. Se não retirar hoje, pode estar então retirando na terça-feira, né? Participe com nós, 991 18 1390 9982 3144. Tiago, não tinha mais um louvor?
3: Então fiquem com a próxima música dessa tarde. Valdelir Francisco, O Senhor é Meu Pastor.

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1: 12:46, muitas participações no nosso programa, né? Agradecemos cada um, daqui a pouco vamos estar divulgando os nomes das pessoas que estão participando. Já está anotado para concorrer os prêmios, né? 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Vamos estar, então, divulgando as pessoas que estão participando do nosso programa. Então, Alice Gabriele dos Santos da Fonseca. Temos aqui a Claudete dos Santos da Fonseca participando do programa. Isaías Machado Brasil, aquele abraço, está participando do nosso programa também. A Neuza Vibra está participando do nosso programa. Também temos aqui a Matias Faust, aquele abraço, Matias, obrigado pela participação. Temos também aqui, Bom dia, boa tarde, tocaram a música Escudo, Rogério Brito aqui, o Valmir Guizone de Nova Prata de Iguaçu, alô Nova Prata de Iguaçu, aquele abraço, já está participando do sorteio. A Jaqueline participando do programa também e já está concorrendo aos prêmios. A Jaqueline Aparecida de Leodoro, quer participar do sorteio, está participando. A Luísa Nunes de Souza também está participando do programa. Também o Marcelino Nunes de Souza participando do nosso programa e do sorteio, né? Todas as pessoas mencionadas já estão inscritas no nosso programa. 991-18-1390, 9982-3144. Ainda dá tempo, corre lá e manda o WhatsApp para nós para você concorrer aos prêmios, né? O Thiago anuncia mais um louvor, o Escudo.

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1: Duas horas e 51 minutos, 2h51, vamos em frente ao programa e o tempo manda chuva aqui em Salto Lontra, né? Você pode participar do seu programa, dá tempo ainda, várias pessoas participando, nós agradecemos a cada um que está participando aqui do nosso programa, né? Aí temos então a participação aqui então da Noemi Gonçalves. Boa tarde, quero pedir oração para mim e para toda a minha família, Noemi Gonçalves de São Sebastião, e ponha no sorteio todos os meus netinhos, o Enzo Gabriel Gonçalves Pelentir, Davi Miguel Gonçalves, Alice Gabriel Gonçalves Batista, Aline da Silva Barbosa, Sofia da Silva Barbosa, Camille da Silva Barbosa, Caliel Padilha de Oliveira, pela passagem do Dia das Crianças. Mandar aquele abraço para todas as crianças, né? É segunda-feira, é o Dia das Crianças, então, aí que você possa, então, toda criança ser abençoada e feliz nesse Dia das Crianças, né? Hoje as crianças que participar da igreja também vão receber um prêmio, né? Vão receber um presentinho lá na igreja também. As crianças que participar hoje à noite vão receber, então, um presentinho ali na igreja Jesus Cristo é Minha Luz, né? Então, pais e mães, vão para a igreja e levem as crianças também, que vão estar dando uma lembrancinha para as crianças hoje à noite, né? Então, parabéns a todas as crianças e cada um que está participando do nosso programa, né? A gente vai colocar todos no sorteio aqui, né? E depois vamos fazer no finalzinho o sorteio, né? Dá tempo para você participar. 991-18-1390, 991-82-3144, né? Vamos com mais um louvor, então. O milagre está chegando. Grandes bênçãos, vem aí.

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2: Doze horas e 55 minutos, 12h55, programa Encontro com Jesus. Vamos entrar para a palavra do Senhor, mas antes vamos estar aí convidando para logo mais à noite o grande culto, sábado, Forte Milagre Urgente, e também, é claro, a celebração da Santa Ceia, né? Então os pais que levar as crianças hoje à noite vão estar dando uma lembrancinha para cada criança logo mais à noite, aí, porque hoje antecede também o Dia das Crianças, que é na segunda-feira, né? Então os pais que levar as crianças vão receber então aí um presentinho aí do Dia das Crianças ali na Igreja Jesus Cristo é Minha Luz, né? E também o dizimista vai estar concorrendo aí prêmios nessa noite, né? Então aqueles que já foram sorteados, aí já estão fora do sorteio dessa noite. Os que não foram sorteados, então vão estar concorrendo, né? É, a Igreja Jesus Cristo é Minha Luz sempre coloca para todo mundo ser igual, né? Todo mundo para receber seu prêmio também do dizimista aí da Igreja Jesus Cristo é Minha Luz, né? Que Deus abençoe grandemente a tua vida, esse final de semana, esse feriadão aí, que Deus abençoe grandemente, que todos nós possamos ser criança novamente, né? Que Deus abençoe grandemente, né? Vamos ler a palavra do Senhor, então, que está escrita no livro de Mateus, no capítulo, vamos achar o capítulo certinho aqui, 12, e no versículo 9. E partindo Jesus chegou à sinagoga deles, estava ali um homem que tinha uma das mãos mirada, e eles para acusarem, interrogando, dizendo, é lícito curar no sábado? E disse-lhe Jesus, qual de vós será o homem que, tendo uma ovelha, e sabendo ela cair numa cova, não lançará a mão dela e o a levantará? Pois quanto mais vale um homem do que a ovelha, e por consequência, lícito fazer bem aos sábados. Então disse aquele homem, estende a tua mão, e ele estendeu e ficou são como a outra, né? Que maravilha, né? Às vezes as pessoas, porque no sábado eu não posso fazer nada, no sábado não posso receber, não posso pagar, no sábado não posso trabalhar. Não, Jesus trabalhou no sábado, Jesus fez milagre no sábado, Jesus fez prodígios no sábado. Então, todo dia para Deus é santo, né? Todo dia é santo, foi santificado por Deus. Só que é numerado, né? Temos o primeiro, que é domingo, segundo, terça, quarta, quinta, sexta e sábado, né? Então, o domingo é o primeiro dia da semana. Mas todos foram santificados por Deus, né? Então, este homem que tinha uma das mãos mirada, ou que seja, para entender, todos entenderam, a mão que não espichava, não encolhia, né? A mão que tinha deficiência. Então esse homem era, como dizia antigamente, era aleijado ou deficiente da mão, né? E era no sábado. E Jesus chega no sábado, mas Jesus, ele usava de ousadia, mas quando as pessoas clamavam, através do Espírito Santo, Jesus chegava até essa pessoa, né? E esse homem tinha essa mão, então, com problema. Essa mão, esse braço, né, estava com um problema. E as pessoas religiosas da época, falando entre eles, é lícito curar no sábado? E ele disse, qual dentre vós será o homem que, tendo uma ovelha, e se num sábado ela cair numa cova, não lançará a mão dela e levantará? Ou seja, não vai acudir? Será que no sábado o teu boi, o teu jumento, o teu animalzinho, né? Vamos pegar assim o cachorrinho ou o gatinho, cair numa cova, você vai deixar que morra? Não. Nós temos que ir lá salvar aquela vida. É uma ovelha, é um boi, é um jumento, né? É um cachorrinho, um gatinho, vamos salvar. Para Deus todo dia é santo. Então precisamos nós tirar esse tempo e estar fazendo a obra do Senhor. Também aqui nos chama atenção, porque muitas pessoas, mas eu posso pregar a palavra só no sábado, no domingo, os dias que tem culto. Todo dia devemos pregar. Todo dia devemos falar do amor de Deus para as pessoas. Todo dia é santificado por Deus. Ele disse, ide a toda criatura e pegar o evangelho. Quem crer e for batizado será salvo, mas quem não crer será condenado. Então é muito importante nós crermos, mas ir até a seara do Senhor, ir buscar almas. Como diz Eclesiastes 11, lança teu pão sobre as águas, porque depois de muitos dias o acharás. Reparte com 7 ou ainda até com 8, porque não sabe que mal haverá sobre a terra, né? Então é preciso nós evangelizar, é preciso nós pregar a palavra do Senhor, é preciso nós estar disponível para pregar na palavra do Senhor. Não importa se é sábado ou domingo ou outro dia da semana, vamos estar pregando a palavra do Senhor, porque vai chegar um dia em que nós todos vamos ser chamados. E o que vamos dizer para o Criador? Ah, eu não tive tempo. Teve. Ah, estava chovendo. Não importa. Não importa se estava chovendo, você podia ter ido lá orar para a pessoa, falar do meu amor, você não foi. E agora vai receber aquela palavra: afastai-vos de mim, nunca lhe vi, não lhe conheço. Vai ser triste. Então é hora de nós procurar buscar de Deus. Hoje eu via uma postagem no Facebook que dizia assim: quando convida 50 para ir para a igreja, vem 5. Quando convida 20 para ir numa festa do mundo, vai 200. Né? É diferente. As coisas parecem mais fáceis. No começo é fácil, no fim é amargoso. Né? Então, é o contrário às coisas de Deus. No começo é amargoso e no final é delícia, é paraíso, é água, é pastagem, é luz. Então, a palavra de Deus não é fácil para pregar. Eu noto também sobre os louvores. Né? Graças a Deus que Deus abriu as portas para nós e temos ali 155 mil visualizações naquele louvor. O milagre está chegando. Então, se fosse de repente a música do mundo, estava 1 milhão já. Mas como é de Jesus, demora um pouco mais, né? Mas nós estamos felizes porque com 6 meses, né? Deus já nos deu esse privilégio de 155 mil visualizações no YouTube, que não é fácil, né? A outra com 117 mil no YouTube, né? Mas temos que pregar a palavra do Senhor e sempre estar estendendo a mão para as pessoas mais necessitadas, né? Nós hoje estamos divulgando mais um louvor novo, e nesses dias, cada 15 dias, vamos divulgar um, porque Deus tem nos dado sabedoria e conhecimento para compor os louvores para Deus, né? Fazendo isso, nós vamos estar, então, evangelizando. E aqui diz, no versículo 13, então disse aquele homem: estende a mão. E ele estendeu e ficou sã como a outra. E os fariseus, tendo saído, formaram conselho contra ele para o matar. E Jesus, sabendo disso, retirou-se dali e acompanhou uma grande multidão de gente, e ele curou todos. Então ele não faz exceção de pessoas. E recomendava-lhes rigorosamente que não descobrisse ou não falasse, né? Então é muito importante que nós possamos seguir esse Jesus, mas também é claro que nós possamos estar testemunhando o que Deus tem feito nessas vidas. Esse louvor que chegou a hoje, se já deu certo para mim, pode dar para você. Você pode buscar na igreja, buscar a tua bênção, a tua vitória em nome de Jesus. Receba essa palavra em nome de Jesus. Vamos ver se tem mais participação para nós colocar no sorteio, né? Temos mais participação aqui. A Nádia da Esperança. Nádia, coloca o teu nome e sobrenome para nós aqui colocar no sorteio. Por enquanto vai ser Nádia, né? Estamos ouvindo o programa, né? Põe o nome dos meus netos: Lucas Eduardo, Pedro Demetro e do Nascimento, né? Deve ser. A Lisete está mandando para nós aqui, né? Então coloca lá: Tiago Lucas Eduardo e Pedro Demetrio do Nascimento. Também vai estar participando do sorteio, né? Então nós vamos estar lendo a palavra do Senhor, orando, para os pedidos de oração. E já o Tiago vai contar quantos deu ali para fazer o sorteio, né? Soberano Deus, amado Pai, eu te agradeço por esse dia. Obrigado pela paz, pela alegria, pela vida. Obrigado por estar mais uma vez na Rádio Independência para divulgar o Evangelho, a tua Escritura. Pai Santo, meu Deus, visita os UTI, CTIs, Leite Hospital, Cadeia Penitenciária. A cada pedido de oração, Pai, que fizeram através da Rádio Independência, do WhatsApp, que eles recebam da coroa da cabeça à planta dos pés. E que eles possam, Pai, logo mais na noite, estar na tua presença, louvando, exaltando e bendizendo o teu santo nome. Derrama o teu poder, visita, Senhor, o nosso Brasil, visita o nosso presidente, o governador, o nosso prefeito, visita o povo de Israel, visita as pessoas, visita as autoridades. Pai Santo Eterno, Deus, abençoe, Senhor, que estão na casa, no leito do oxigênio, que ele esteja, Pai, possa respirar esse ar livre normalmente. Cura, liberta, dê a bênção, dê a vitória, em nome de Jesus. Também, Pai Santo Eterno, Deus, nós abençoamos e consagramos essa água, em nome do Pai, do Filho e do Espírito Santo. Amém. pode tomar essa água pensando em Jesus. E o Tiago vai estar sorteando ali e já vai já divulgar o nome das pessoas que foram sorteadas. Vamos lá, Tiago.
0: Então deu 25 números, né? Então vamos para o primeiro prêmio.
2: Primeiro prêmio.
0: Número 7. Veja ali.
2: Vamos ver quem é o número 7. Neuza Vebra. Neuza Vebra, ela mora, acho que ali em São Jorge, né? Linha de São Jorge. Neuza Vebra ganhou R$50 de vale compra. Neuza Vebra, linha São Jorge.
0: E agora vamos pro próximo. Número 12.
2: Número 12. Marcelino Nunes de Souza, de São Sebastião. Marcelino Nunes de Souza, de São Sebastião, leva o outro vale de R$50 do Lojão do Brás, né? Então vai estar atendendo até as 4 da tarde. Dá tempo de você passar no Lojão do Brás ainda hoje, se não, passa na terça-feira. Vou estar enviando para o Rafa, o gerente do Lojão do Brás, para que ele possa tomar nome. Aí depois você chega lá, apresenta um documento e você vai retirar o teu prêmio do Lojão do Brás, que é R$50 vale compra, né? 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Até sábado, se Deus quiser. Fique com Deus, estamos indo com Ele. E fica com...
0: Valdelir Francisco, onde está a vossa fé?
2: E aquele abraço até sábado para todos. Deus quiser, ficamos juntos no programa Encontro com Jesus. Vamos lá, mais um louvor.

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2: 1 e 11.
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4: Ô, oh, Rio Preto! Chega Arnaldo, Zeneto e Cristiano junto e misturado, hein?
5: Essa é complicada.
4: Nunca aconteceu comigo.

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9: E aí, gente querida, muito boa tarde, Salto do Lontra, boa tarde toda a região. Chegamos, hein, chegamos pro nosso Sábado Livre.

Eita, sabadão, gente querida, tá tudo bem por aí, tá tudo tranquilo, sejam todos muito bem-vindos, tarde chuvosa, hein, tarde de sabadão, dia 10 de outubro, e a partir de agora tem a nossa programação aqui na nossa Rádio Independência, com o nosso Sábado Livre, hein, chegando pra fazer parte do seu final de semana, pra fazer parte da sua tarde, nessa tarde de muita chuva aqui na nossa região, gente. Muita chuva em todo o nosso sudoeste. E a partir de agora tem Sábado Livre comigo, Samuel Liboni, chegando para fazer parte do seu final de semana. Como de costume, né? Todos os sábados nós estamos por aqui para fazer parte da sua independência, para fazer parte do seu final de semana na nossa programação da 94.1. Sábado Livre são mais. Gente, são mais de 15 anos com você na nossa independência, Sábado Livre!

Deixa chover, não tem o que fazer, né, gente? Só faz o seguinte, aumenta o volume do nosso aí do nosso Sábado Livre, aumenta o volume do seu rádio aí, sejam todos muito bem-vindos, porque a partir de agora, Sábado Livre chegando para fazer parte do seu final de semana. Não importa onde você esteja, a partir de agora, vamos juntos, hein? Vamos

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1: E mais nada.
0: Eita, sábado livre começando muito bem, começando com Valéria Barros e o nosso sabadão.
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0: 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Coisa que o dinheiro não compra e nem se aprende na escola. 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Dê valor ao tempo e não volta, tendo sido ele ruim ou bem bom. Ame com força, ame de verdade. Respeite para ser respeitado e perdoe para receber o perdão. E nunca se esqueça, para onde quer que você vá, onde quer que você esteja, leve sempre Jesus Cristo dentro do seu coração.
1: Eita, Sábado Livre! Moda boa no nosso sabadão chuvoso aqui em Salto do Lontra. Tá tudo bem por aí? Simbora, gente, Sábado Livre. Bom trabalho pra você que tá trabalhando, bom descanso pra você que tá descansando. Que você possa ter um final de semana abençoado. Que o seu sabadão seja repleto de muita saúde, hein? Muita coisa boa, muita esperança. Que você possa ter um final de semana repleto de muito sucesso, apesar da chuva, né? Final de semana fica um final de semana preguiçoso, mas bora lá, gente. Bora fazer do final de semana o melhor final de semana da sua vida, tá bom? Aí, final de semana que traz um feriadão prolongado. Pra você que acompanha em toda a região, bom final de semana!
2: Nem para roubar.
1: Olha as previsões, hein? As previsões estão mostrando hoje muito. Ó, segundo o CIMEPAR, hoje era só 9 milímetros, né? Mas já deu muito mais que isso, hein? Amanhã pro domingão tem previsão de 21 milímetros de chuva. Pra segunda-feira, previsão de 73 milímetros. Aí pra terça-feira, 18 milímetros. Pra quarta-feira, dia 14. Aí mais 14 milímetros. Mais 14 pro dia 15. É, gente, a sexta-feira tem mais 3 milímetros, hein? Mas hoje já choveu muito mais que 9 milímetros, né? Mas vamos lá com o nosso Sábado Livre. Pra você que tá trabalhando, bom trabalho. Pra você que tá descansando, bom descanso. Nosso sabadão com você aqui na nossa Independência. Bom final de semana!

0: seu irmão.
1: Bom final de semana pra você que tá chegando agora também, gente. Que o seu final de semana seja repleto de muito sucesso. Em final de semana chuvoso, mas olha, gente, nada disso atrapalha os seus planos pro final de semana, não é mesmo, gente? É, final de semana pode ser muito melhor, depende aí da sua vontade, hein? Depende do que você já se programou pra fazer. Não deixe de correr atrás aí dos seus projetos, dos seus planos pro seu finalzão de semana. 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
1: Bora que bora, que bora, sabadão,
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1: Sábado Livre com você em toda a nossa região. Aquele abraço também todo especial aqui pra galera que tá na estrada, hein, gente? Um abração pra você, aquele cuidado especial, né? Claro, tem muita chuva, mas também é aquela chuva calma, né? Não temos aí aqueles temporais que atingiram a nossa região nos últimos dias. Então, gente, olha só, pra você que tá na estrada, é aquela revisão no seu automóvel é de extrema importância, tá bom? 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
1: Bora, bora, Sábado Livre. Você curtindo a nossa programação em toda a região. Aquele abraço todo especial para um trabalho, para quem tá trabalhando, para quem tá só curtindo, deitadão no sofá, e que o seu final de semana seja repleto de muito sucesso, gente. 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

0: Valeu, valeu, Ricardo. Toda a galera sempre na audiência. Tamo junto. Bom final de semana. Alô, galera de Nova Prata do Iguaçu. Tá curtindo a chuvinha, pedindo aqui. É, tá tomando mate, né? Eita, coisa boa. Mate quente, né? Tomando aí aquele mate caprichado, descansando, aproveitando. Um abraço, meu amigo Valmir de Nova Prata do Iguaçu. Pedi um abraço todo especial aqui. Já tá dando... O nosso dado um recado pra você, tá bom? Bom descanso, tudo de bom pra você, toda a sua família também, valeu? Você é filha da puta, eita, nosso sabadão, gente! Vamos lá, vamos de moda, porque aqui tá chegando o Daniel pra cantar pra você também. Daniel, já tem também musical Calmon, hein? Bom finalzão de semana pra você, é Sábado Livre comigo, Samuel Liboni, na nossa Independência. São mais de 15 anos de Sábado Livre com você, levando música, levando informação, levando a nossa programação pro seu final de semana.
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1: Obrigado. Bora, sabadão, bora deixar o seu final de semana ainda mais especial com a nossa programação, que o seu final de semana seja repleto de muito sucesso, hein? Não importa onde você esteja, que bom estarmos juntos, hein? Quero mandar aquele alô todo especial também, aí pra moçada aí da... 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Sabadão chuvoso, dia 10 do 10, hein? Eita, 10 do mês de outubro. Final de semana aí com um feriado prolongado, amanhã domingão, na segunda-feira, aí dia de Nossa Senhora Aparecida, nossa padroeira do Brasil, padroeira da criançada também, hein? Coisa boa. Então, pra você que tá curtindo em toda a nossa região, sejam todos muito bem-vindos, tá certo? Bora de sucesso, gente. Bora aqui de Paulinho e Fábio. Galera ali do PF, né? É, um abração pra vocês que estão sempre na audiência em todo o nosso Sudoeste. Bora assim, ó. Melhores. É o Sábado Livre. Música.

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4: Bom sabadão, bom final de semana, gente. Sábado livre. É, deu uma cessada aí no tempo, hein? Deu uma cessada na chuva. Um abração pra vocês. Um abração todo especial pra galera que tá em toda a nossa região também. É, olha o que vai ter hoje. 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Um abração, Ricardo, toda a galera também, sempre na audiência. 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

Ótima tarde para você que tá curtindo em toda a nossa região. O pessoal tá pedindo aqui música com Página de Amigos, hein? Eita, essa é boa demais da conta, hein? É boa demais da conta. O pessoal pedindo lá em Nova Prata um abração aí. É pro Valmir, tá com a sua amada lá também, a Ana Cristina, é isso? Um abração, tudo de bom para vocês aí que estão sempre na audiência do nosso Sábado Livre. Páginas de Amigos é o sucesso do ouvinte por aqui.

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5: Eita, sabadão, sábado livre com você, dia 10 de outubro. Bom final de semana, olha só, tem homenagem pra criançada aqui também, hein? A avó Marilene Pickler tá homenageando os netos Cauê Pickler, Cauane Pickler Bonfim, Thales, Tailan Ferreira, Juane, pessoal que tá curtindo em toda a nossa região. Valeu, valeu pelo dia das crianças, hein? Parabéns pra criançada também.

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Sábado Livre com você, nesse final de semana maravilhoso. Tá tudo bem por aí, tá tudo tranquilo? Que o seu final de semana seja repleto de muita coisa boa, hein? Tá trabalhando? Bom trabalho. Tá descansando? Bom descanso. Tá de férias? Coisa boa, né? Mas, claro, não deixe, claro, sempre de curtir o nosso Sábado Livre aqui na Rádio Independência. 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Gente, claro, daqui a pouquinho tem mais recadinho no nosso Sábado Livre. Boa tarde, bom finalzão de semana, ótimo sabadão para você!

0: Esse é o nosso Sábado Livre, sabadão chuvoso aqui em Salto do Lontra. Uma ótima tarde para toda a nossa região, toda a galera que acompanha sempre o nosso Sábado Livre sempre. 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
0: Independência e o nosso Sábado Livre com você em todo o nosso Sudestão. Vamos juntos, tá chegando aqui mais moda boa, tá chegando por aqui pra você de todo o nosso Sábado Livre. Tá chegando Nando Moreno, hein? Nando Moreno pra cantar pra você em toda a nossa região, pra você que tá curtindo também, bom trabalho. Pra quem tá descansando, aproveitou pra descansar, tirar aquele cochilo. 3:13, boa tarde pra você. Simbora com sucesso aqui na nossa programação da Rádio Independência, com o nosso Sábado Livre. Um abração pra você de Nova Prata, você de Nova Esperança, você de toda a região, você de Salto do Lontra, vem pra cá, Nando Moreno cantando pra você.
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5: Bora aqui, bora, sábado livre, sabadão chuvoso, aqui em Salto do Lontra. Pra você que tá se ligando nas cidades vizinhas, um abração também. Valeu, valeu, um abraço pra você que tá curtindo em todo o nosso Sudoeste. Aqui é sábado livre.

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1: Sábado Livre com você, bom final de semana pra galera de todo o nosso Oeste. Um abração todo especial aqui pros nossos parceiros. Essa galera que tá sempre com a gente em todo o sabadão. Há 15 anos, o nosso Sábado Livre levando música, levando programação especial pro seu final de semana.
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1: Pra você de Salto do Lontra, galera das cidades vizinhas também, um abraço. Pra você dos bairros da cidade, é um finalzão de semana chuvoso. Aí o feriadão que tá chegando também, a nossa padroeira, inclusive, também de Salto do Lontra. É a Nossa Senhora Aparecida, um final de semana repleto de muitas orações também pra todos que estão sempre na nossa audiência aqui do Sábado Livre. 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

Independência, sábado livre com você. Volta aquela chuvinha aqui em Salto do Londra, hein? Bom finalzão de semana. Um abraço todo especial aqui pra Isaura Osório, também tá na audiência, hein, Isaura? Tá chovendo por aí também, Isaura? Um abraço pra você, toda a família. Grande abraço, tudo de bom. Obrigado sempre pelo carinho da sintonia aqui na nossa programação na Independência. Um abraço pra Lisete de Souza, também pessoa do bairro São Francisco, aqui em Salto do Londra, tudo de bom. Muita chuva na nossa região também, hein? Um abração pra você que tá acompanhando em todo o nosso Sudoeste. Aqui é o nosso Sábado Livre com você. Tá chegando os atuais, hein?

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3: Eita, que situação, hein? São sete que você conferiu por aqui no nosso Sábado Livre, nesse sabadão gostoso. Bom final de semana pra você. É uma melhor que a outra, em nome sempre dos nossos parceiros, aqui no seu finalzão de semana. 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
1: 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Desejando pra você um final de semana abençoado, repleto de muita saúde, muita paz, muita coisa boa. Um grande abraço, bom final de semana. Continue na audiência da nossa Rádio Independência. O Sábado Livre volta no próximo sabadão. Até mais, gente. Fui!

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1: Muito boa tarde, na paz do nosso Senhor e Salvador Jesus Cristo, nós estamos iniciando mais um programa Voz da Assembleia de Deus, programa este da Igreja Evangélica Assembleia de Deus em Salto do Lontra, tem como pastor presidente, pastor Luiz Cecílio, pastora Marli Cecílio, que são presidente deste campo eclesiástico, esse que vos fala, missionário presbítero Everton Borges, e aqui nos estúdios da Rádio Independência, juntamente com nosso irmão Maicon Ramos Pétrica e também o nosso técnico de som, irmão Iago. Deus abençoe a todos os ouvintes da programação, você que está conosco. Fique conosco até às 17h30 horas no programa Voz da Assembleia de Deus deste sábado, dia 10 de outubro de 2026. Fique conosco, aqui nós estaremos transmitindo a você este culto no seu lar, levamos até a sua casa este culto, palavras de adoração, palavras serão transmitidas para a minha e para a sua vida, para o vosso levo espiritual, louvores que tocarão a sua alma. Então fique conosco até às 17h30, se você puder compartilhar, você puder chamar algum vizinho, parente, para ouvir junto com você. Nós estaremos trazendo uma palavra de Deus para o seu coração e também a oração da fé. E talvez você que está conosco, você gostaria de parabenizar alguém, você que gostaria de talvez mandar uma mensagem, pedir um louvor, você gostaria de estar pedindo um louvor para alguém, oferecendo para alguém da sua família, da sua casa, para um vizinho. Então pode entrar em contato conosco pelo telefone da Rádio Independência, o 46-99118-1390, 99118-1390, é o telefone da Rádio Independência, o WhatsApp. Você pode estar entrando em contato conosco, deixando ali o seu recadinho. Tem o meu particular também, que é o 47-99279-1018, 99279-1018, é o meu particular. Você pode estar entrando em contato conosco, parabenizando alguém, mandando uma mensagem, pedindo um louvor, e nós estaremos atendendo o seu pedido. Deus abençoe a todos. Convide mais alguém para estar neste culto juntamente com você. Nós vamos estar ouvindo o primeiro louvor, depois voltamos com a oração da fé. Valeu a pena esperar.

Maravilha de Deus, nós ouvimos esta linda canção. Valeu a pena esperar, né, meus irmãos? Que bênção de Deus. Vale a pena nós servirmos a esse Deus. A Bíblia diz assim que Deus trabalha por aqueles que nele espera. Então que o Senhor Deus possa abençoar a cada um de nós que esperamos com confiança no nosso Deus, que nós esperamos com confiança no Senhor, né? Muitas das vezes nós queremos algo, nós oramos, nós clamamos, nós pedimos, nós queremos tudo na nossa hora, no nosso momento. Mas a Bíblia vai dizer que o nosso momento não é o momento de Deus. O nosso querer não é o querer de Deus. E muitas vezes nós queremos algo para já. Nós somos a geração micro-ondas. Uma geração que quando nós oramos e já queremos que Deus responda. Mas o salmista vai dizer que esperei com paciência pelo Senhor. E ele ouviu o meu clamor. Talvez, meu irmão, você já tenha orado, tenha clamado, tenha pedido. E às vezes, aos teus olhos parece que tudo está demorando. Às vezes, aos teus olhos parece que não vai chegar. Parece que aos nossos olhos nós não vamos conseguir atingir os nossos objetivos, os nossos sonhos. Mas quando o Senhor Deus está na nossa vida e nós colocamos tudo na mão do Senhor, Ele sabe a hora de agir, o momento certo. E eu quero dizer para você,

Eu quero fazer esta oração com você. Eu coloquei no meu coração todas as vezes que eu orar. Eu fazer este apelo. Porque eu não conheço você, não conheço a tua vida. Eu não sei aonde você mora. Talvez você que está me escutando nesta tarde, você tenha o desejo de confessar a Jesus Cristo com a sua boca. E talvez nunca ninguém chegou para você e fez esta pergunta dizendo: você quer aceitar a esse Jesus como o único e suficiente Salvador da sua vida? Talvez nunca ninguém chegou para você dizendo: olha, Jesus quer mudar a tua história, Jesus quer mudar a tua vida. Talvez você foi uma pessoa que sofreu muito nesta vida. E você está ouvindo agora o som deste microfone chegando na tua casa, no seu local de trabalho, no seu carro. Eu não sei aonde está chegando, mas eu quero dizer para você: ore comigo nesta hora a oração de um pecador arrependido. Eu quero orar também por alguém que está me ouvindo. Você que um dia já serviu a Deus. Você que um dia já se alegrou na presença de Deus, você já cantou, quem sabe você pregou, quem sabe você já leu a Bíblia e hoje você desanimou. Faz quanto tempo que você não vai adorar a Deus dentro da sua casa? Há quanto tempo que você não busca o Senhor dentro do templo, onde é a igreja, é a casa de Deus? Talvez alguém te machucou, talvez alguém machucou o seu coração, feriu a sua alma, e você fracassou, você desanimou, e você não vem mais adorar a Deus no seu templo. É por você que eu quero orar. Você é um soldado ferido. Você é uma pessoa que está triste, coração machucado. Eu quero orar pela sua vida. E eu quero orar também por você, meu irmão, que está me ouvindo nesta tarde, você que talvez você está trancado em um quarto escuro. Você não tem mais uma expectativa de vida, uma esperança. Talvez você não tenha mais alegria de viver. A depressão tomou conta da sua vida, a ansiedade. E eu quero dizer para você que nem tudo está perdido. Porque eu conheço um Deus que pode mudar a tua história. Talvez você tome remédios para dormir. Talvez a tua mente está turbada, você não consegue mais ser feliz. E o inimigo lança na sua mente que você nunca mais vai ser feliz na sua vida. Nunca mais vai ser feliz no seu casamento, com seus filhos, na sua casa. Isso é mentira do diabo. Porque eu quero dizer para você que existe um Deus. Que Ele quer te dar uma vida abundante. O que é uma vida abundante? É uma vida feliz, uma vida alegre. E talvez você olhe e não encontre uma saída. Talvez você se encontre no fundo do poço, sem ter uma esperança. Mas eu quero dizer, você é algo muito importante para Deus. Você é alguém de muito valor para o nosso Deus. Eu quero orar por você também. E por último, eu quero orar por alguém desenganado pela medicina. Talvez os médicos olharam para você e disseram: nós, tudo que nós podíamos fazer, nós já fizemos. Tudo aquilo que eu poderia fazer, a medicina, os médicos, a inteligência humana podia fazer, fizer. E alguém te desenganou com palavras dizendo: agora o que resta é a morte. Mas eu quero orar por você, meu irmão. Porque existe um Deus no céu, que é um Deus de milagre, é um Deus que muda a história.

É um Deus que transforma vidas. É um Deus que transforma corações. É um Deus que pode mudar as situações. E eu quero orar agora com você. Você que tem fé. Se você puder dobrar o seu joelho, se você puder colocar a mão no seu coração, se você puder fechar os seus olhos, eu quero orar. Talvez você tenha uma causa na justiça. Talvez você não encontre uma saída para o seu problema. Ore com fé neste momento. Soberano, eterno Deus e querido Pai, Criador dos céus e da terra, eu te agradeço neste momento, Senhor Jesus, pela vida, pela saúde. Te agradeço pela minha casa. Te agradeço, Senhor, por este programa que está chegando em cada lar, cada família, cada coração. E estes problemas aqui, Senhor, que eu acabei de falar. Quem sabe tem alguém que está ouvindo, Senhor, e gostaria de fazer a oração de um pecador arrependido. E nesta hora, Senhor, confessar com a sua boca que só o Senhor é Salvador. Talvez eu ore também, Senhor, por alguém que está afastado dos teus caminhos. Este soldado ferido, Senhor. Esta pessoa, meu Pai, que está triste, machucada. Que estas pessoas, Senhor, venham procurar ajuda, Senhor, até nós. Senhor Jesus, aonde está chegando o som deste microfone? Que o Senhor possa ir ao encontro, meu Pai. Desta pessoa, Senhor, agora que está levantando a sua mão ou está confessando com a sua boca. Eu oro também por esta pessoa, Senhor, depressiva, que toma remédios para depressão, remédios para dormir, não consegue ter uma vida normal, Senhor, estão trancadas em um quarto. Pessoas, Senhor Jesus, que não tem mais, que não consegue encontrar uma luz no fim do túnel. Que não consegue achar uma saída, estão, Senhor, se encontram no fundo do poço, Pai. Resgata agora esta vida, meu Deus. Devolve a alegria, a felicidade, a paz. Eu oro também, Senhor, por aquelas pessoas, Senhor, que foram desenganadas pela medicina. Pessoas, Senhor, que foram completamente, Senhor, desenganados pelos médicos. E agora só resta um milagre, Senhor. Mas nós cremos que Tu és um Deus de milagre. Cremos, Senhor, que Tu és um Deus de salvação. Oramos, Senhor, pelos irmãos, ó Pai, que nós conhecemos, que estão enfermos, Pai. Oramos pela irmã Juliana, Senhor. Pai querido, eu sei que o Senhor é um Deus de milagre, que pode, Senhor, realizar um grande milagre na vida dela. Abençoa, meu Pai, outros, ó Pai querido, que estão doentes. E que possa, Senhor, cantar o hino da vitória para a glória do Teu nome, Senhor. Aonde chega o som deste microfone, vai ao encontro desta vida agora, em nome de Jesus. Amém. Receba o Teu milagre, em nome de Jesus.

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1: Maravilha de Deus, nós ouvimos esta linda canção, a oração da fé. Que Deus possa abençoar grandemente a sua vida e a sua família. Meus irmãos, nós vamos já estar mandando um recadinho aqui aos irmãos que estão participando conosco. Bênção de Deus, nós temos aqui já participantes. Quero mandar um abraço a todos os irmãos, tanto da cidade, dos bairros, como também dos interiores. Congregação do Barra do Lontra, Deus abençoe na responsabilidade do nosso presbítero irmão Antônio Pedroso, juntamente também com o segundo dirigente, irmão Natalino. Deus abençoe sua família. Mandar um abraço também para os irmãos do Santa Helena, na responsabilidade, direção, evangelista, irmão Ayrton Ferreira, e a sua esposa, irmã Maria Ferreira, também, presbítero irmão Otávio, sua esposa, irmã Sirene, que são dirigentes daquela congregação. Lá também da congregação da Barra Bonita, Deus abençoe, evangelista irmão Ivandel, sua esposa, irmã Zeli, e também os supervisores, pastor Darcy, pastor vice-presidente deste campo, de Salto do Lontra, e também a sua esposa, irmã Maria Oneide, que são ali supervisores. Deus abençoe aos irmãos ali da Barra Bonita, e aos irmãos também do Jardim Primavera, que Deus abençoe. Nós estamos ali, também pastor Cláudio, na direção ali daquela congregação. Um abraço a todos os irmãos ali daquela congregação, que Deus possa abençoar grandemente a vida dos irmãos. Bênção de Deus. Eu quero aqui, lembrando agora, quero mandar um abraço ao irmão lá de Cruzeiro do Iguaçu. Nós o encontramos numa reunião de pastores e ele disse que não perde uma programação. Se eu não me engano, o irmão é tesoureiro da igreja, né? Deus abençoe aos irmãos lá de Cruzeiro do Iguaçu. Ele encontrou eu e o pastor Luiz Cecílio e disse: eu gosto muito da programação. Então receba o nosso abraço, meu irmão. Me perdoa, não lembro do seu nome, mas sei que o irmão é tesoureiro ali da igreja, da sede de Cruzeiro do Iguaçu. Deus abençoe. Quero mandar um abraço também. Ali nós temos visita na nossa casa. O meu sogro, Luiz Carlos dos Santos, está nos visitando lá de São Paulo. Ele que mora lá em Guaianazes, São Paulo, está nos visitando, né? Juntamente também a minha cunhada, a Rose Lauren, e o seu esposo também, Luiz Carlos dos Santos. Eu estava comentando com o Maico aqui agora, é cunhado e é sogro, Luiz Carlos dos Santos, né? Deus abençoe, que vieram ali da cidade de Timbó, Santa Catarina, e estão aí conosco, vão passar o final de semana conosco. Deus abençoe. Depois nós vamos estar tocando uma música, a Rose pediu, da Aline Barros, né? Então Deus abençoe também a minha esposa, meus filhos, e eu já quero aqui parabenizar a todos os irmãos, né? Que estão conosco, mandar um abraço, parabenizar você. Depois estaremos falando mais sobre os nossos irmãos. Nós vamos ouvir um louvor então com a Aline Barros oferecendo ali para minha cunhada, para o meu sogro, para o meu cunhado, e que Deus abençoe a todos os irmãos. Depois voltamos com mais recadinhos para você.

Maravilha de Deus, nós ouvimos este louvor abençoado. Oferecemos ali então para minha cunhada, para o meu cunhado e também para o meu sogro. Meus irmãos, nós temos aqui também aniversariantes que aniversariaram durante esta semana. Quero mandar um abraço aqui para minha filha, Esther Emanuele Borges, que completou 12 anos de vida no dia 4 de outubro. Quero mandar aí os parabéns, que Deus abençoe, que Deus possa abençoar grandemente a sua vida e que a mão de Deus possa estar cuidando de todos os detalhes da sua vida. Pai te ama, ela está ali nos escutando. Deus abençoe a Esther Emanuele. Quero mandar um abraço também para a nossa irmã, que é coordenadora do grupo infantil aqui da cidade de Salto do Lontro, irmã Marilza. Deus abençoe, irmã Marilza, que aniversariou também esta semana. Que Deus possa abençoar grandemente a sua vida, a sua família, a sua casa. E você também, que talvez não chegou até aqui, talvez o seu nome, você parabenizou também, você aniversariou durante esta semana ou durante, quem sabe, este mês. Que Deus possa abençoar grandemente a sua vida. Talvez você fez aniversário de casamento. Então receba também o nosso abraço e o nosso carinho. Nós vamos tocar agora um louvor para os aniversariantes e logo após já voltamos com uma palavra de saudação pelo irmão Maico. Então vamos estar ouvindo este louvor, Raridade, oferecendo a todos os aniversariantes deste mês, desta semana.

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1: Maravilha de Deus, né? Você é um espelho, meu irmão. Que Deus te abençoe, receba o nosso abraço e o nosso carinho. Quero mandar um abraço aqui também, lá da cidade de Balneário Piçarras, pastor Valdecir, juntamente sua esposa, pastora Clarice, e lá também está visitando Felipe, né? Auxiliar irmão Felipe, também a sua esposa Manate, né? Foram lá visitar o papai e a mamãe. Que Deus abençoe, então receba o nosso carinho, o nosso abraço, que Deus possa abençoar grandemente a vida dos nossos irmãos, pastor Valdecir, pastora Clarice, ali da cidade de Balneário Piçarras. Que Deus possa abençoar, muito obrigado por estar nos acompanhando na programação. Pastor Valdecir, que fez muito tempo este programa e agora, né, está nos ouvindo. Deus abençoe, pastor Valdecir, sua esposa e toda a família. Deus abençoe. Passamos agora auxiliar irmão Maico.
2: E veio a palavra do Senhor a Jeremias, segunda vez, estando ele ainda encarcerado no pátio da guarda, dizendo: assim diz o Senhor que faz isto, o Senhor que forma isto, para o estabelecer, o Senhor é o seu nome. Clama a mim e responder-te-ei e anunciar-te-ei coisas grandes e firmes que não sabes. Com esta palavra, eu quero cumprimentar a todos os irmãos, amigos e ouvintes desta emissora com a paz do Senhor. Que a graça e a misericórdia e a maravilhosa presença do nosso Senhor Jesus Cristo esteja sobre cada vida que está aqui conosco nesta tarde de sábado, para cada família, a cada lar que está ligado nesta programação. Meus amados, eu quero começar essa saudação fazendo uma pergunta: como está o seu coração nesta hora? Não estou perguntando como está a sua aparência, muito menos estou perguntando se você está sorrindo para as pessoas, e nem se está tudo bem por fora. Eu estou perguntando como está o seu coração diante de Deus. Porque existem pessoas que sorriem por fora, mas estão chorando por dentro. Existem pessoas que dizem que está tudo bem, mas quando colocam a cabeça no travesseiro, começam a pensar nos problemas que estão enfrentando, nas preocupações. Mas eu tenho uma palavra para você nesta hora. Não permita que aquilo que você está enfrentando faça você se esquecer do Deus a quem você serve. Você que está ouvindo esta programação dentro da sua casa, você que está no trabalho, você que está dirigindo, você que está passando por uma luta, você que está com o coração amargurado, esta saudação vai para a pessoa neste momento que queira receber uma palavra, uma demonstração do amor de Deus. Porque o Deus que nós servimos não é um Deus limitado às paredes de um templo. Nós podemos buscar a sua presença em oração aonde estivermos, e a sua palavra pode alcançar o nosso coração através desta rádio. Olha, meu irmão, a minha irmã, eu não sei como foi a sua noite, não sei como começou o seu dia, eu não conheço todas as suas preocupações, mas quero lhe lembrar de uma coisa: Deus conhece você. Deus conhece você antes de você contar a sua luta para alguém. O Senhor já conheceu o seu coração antes mesmo de você nascer. Antes de você encontrar palavras para explicar a sua dor, Deus já sabe aquilo que está passando dentro de você. A Bíblia nos diz em Jeremias 33:3: clama a mim e responder-te-ei. Olha que convite maravilhoso, o Senhor está nos ensinando a buscar a sua presença. Por isso, não fique somente olhando para o problema, dobre os seus joelhos, abra o seu coração e clame ao Senhor. Porque quem conhece o tamanho do seu problema precisa se lembrar do tamanho do poder do seu Deus. Porque quando Deus ele entra na história, a esperança continua viva. Meus queridos, eu quero levar vocês a uma passagem muito conhecida da palavra de Deus, que se encontra em Êxodo, capítulo 14. Encontramos o povo de Israel diante do Mar Vermelho. Atrás deles vinha um exército de Faraó, e diante deles estava o mar. Humanamente falando, parecia não haver saída. Na frente havia um obstáculo, atrás havia uma ameaça. E no meio daquela situação estava um povo que precisava aprender a confiar no Senhor. Talvez alguém esteja vivendo uma situação parecida hoje. Você olha para um lado e não encontra resposta, olha para outro e não vê uma solução. Você pensa no amanhã e não sabe como vai fazer. Mas escuta esta palavra: o fato de você ainda não enxergar uma saída não significa que Deus deixou de ser seu Deus, aleluias. O Senhor, aqui nós vemos que o Senhor orientou Moisés, e o mar se abriu para que o povo passasse em terra seca. Aquela passagem nos ensina que Deus é poderoso para agir de maneira que nós não conseguimos imaginar. Também nos ensina que precisamos ouvir a sua direção e caminhar em obediência a ele. Meu irmão, não estou dizendo que todo o problema será resolvido exatamente da maneira que nós queremos, que nós desejamos. Eu estou dizendo que você não precisa enfrentar as dificuldades sem buscar a presença e a direção do Senhor. Tem gente que já perdeu a coragem de orar porque a resposta está demorando. Tem gente que já pensa em desistir porque a caminhada ficou difícil. Mas eu quero lhe dizer neste momento: não tome uma decisão definitiva por causa de um momento de desespero. Primeiro precisamos orar, primeiro precisamos buscar sabedoria. Procure ajuda quando precisar, continue firme na palavra de Deus. O mesmo Deus que sustentou o seu povo passando, continua sendo digno da nossa confiança hoje. E quando você não souber o que dizer na oração, comece dizendo: Senhor, eu não sei como vou resolver esta situação, mas preciso da tua direção, ajuda-me a permanecer firme e mostra-me o caminho que devo seguir. Isso também é uma expressão de fé. Não deixe a tempestade calar a sua fé. Agora, meus irmãos, meus amados ouvintes, vamos lembrar de outra passagem maravilhosa que se encontra em Marcos, capítulo 4. A Bíblia conta que Jesus estava com os discípulos em um barco quando se levantou uma grande tempestade, o vento soprava, as ondas batiam no barco e os discípulos ficaram com medo, mas Jesus estava ali. Eu quero destacar esta verdade: os discípulos estavam com Jesus e mesmo assim enfrentaram uma tempestade. Isso nos ensina que servir a Deus não significa que nunca teremos dificuldades. A diferença é que podemos aprender a confiar no Senhor durante a dificuldade. Talvez a sua tempestade tenha um nome, talvez seja uma preocupação dentro da família, talvez seja uma luta financeira, talvez seja um conflito, você não consegue resolver uma angústia que te tira a sua paz. Mas não deixe a tempestade roubar o lugar que pertence a Deus no seu coração. A Bíblia conta que Jesus se levantou, repreendeu o vento e disse ao mar que aquietasse. E houve grande bonança, que autoridade maravilhosa, aleluias. E sabe o que eu quero que você guarde desta passagem? Jesus não perdeu o controle só porque os discípulos estavam assustados. A tempestade era grande, mas Jesus continuava sendo maior do que o medo dos discípulos. Meu irmão, minha irmã, quando o medo chegar, volte os seus pensamentos para a palavra de Deus. Quando o desânimo aparecer, procure a presença do Senhor. Quando não souber qual a decisão tomar, peça sabedoria em oração. Não deixe que o barulho dos problemas fale mais alto que a sua confiança em Cristo. E aqui vai uma frase para você guardar no seu coração: a tempestade pode até balançar o barco, mas não deixe que ele afunde a sua confiança em Jesus. Continue firme, continue buscando, continue caminhando. Deus ainda levanta quem pensa que não consegue mais. Meus queridos, existe uma história na Bíblia que fala profundamente ao coração, que se encontra em 1 Reis, capítulo 19. Encontramos o profeta Elias passando por um monte, por um momento de grande esgotamento e desânimo. Elias era um homem usado por Deus, mas chegou a um ponto em que se sentiu profundamente abatido. Isso nos lembra de uma verdade muito importante, que até pessoas fortes enfrentam momentos de fraqueza. Às vezes olhamos para alguém dentro da igreja e pensamos que aquela pessoa nunca fica triste. Às vezes olhamos e pensamos que nunca se preocupa com dificuldades, que aquela pessoa nunca enfrenta uma batalha. Mas somente Deus conhece tudo aquilo que se passa no coração de cada um. E o que acontece com Elias nos ensina que o Senhor não ignora as condições daquele profeta. Deus cuida dele, Deus lhe alimenta, descanso e orientação para continuar caminhando. Veja como o Senhor também nos ensina a cuidar da vida por inteiro. Se você está cansado, procure descansar. Se está sobrecarregado, converse com alguém de confiança. Se precisa de ajuda, não tenha vergonha de pedi-la. E acima de tudo, continue buscando a direção de Deus. Não confunda cansaço com fracasso. Não confunda um momento de fraqueza com um fim da sua caminhada. Você não precisa ser forte em todos os momentos. Você precisa aprender a buscar a força e a direção de Deus. Nos momentos de fraqueza, busque Ele, encontre Ele. Talvez hoje você esteja dizendo, eu não aguento mais. Então, meus queridos ouvintes, não carregue tudo sozinho, busque o Senhor em oração e permita que as pessoas de confiança caminhem ao seu lado. Deus pode usar a sua palavra, a comunhão da igreja e ajuda em outras pessoas fortalecer você. A palavra para quem precisa voltar para Jesus. Uma palavra para quem precisa voltar para Jesus. E agora, meus amados, eu quero falar com carinho. Alguém que está ouvindo esta programação, talvez você já tenha frequentado a igreja, talvez já tenha cantado hinos para a igreja, para Jesus, participado de cultos e sentindo a alegria na presença de Deus, mas por algum motivo foi se afastando, talvez tenha passado por uma decepção, talvez tenha cometido erros e esteja sentindo vergonha de voltar. Ou talvez você simplesmente tenha deixado a tua vida espiritual esfriar. Eu quero lembrar a você das palavras de Jesus em Mateus capítulo 11, versículo 28. Vinde a mim todos os que estáis cansados e oprimidos, e eu vos aliviarei. Jesus convida os cansados a se aproximar dele. Não permita que a vergonha impeça você de buscar o Senhor. Reconheça os seus erros, peça perdão e procure caminhar novamente com Cristo.
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2: A nossa esperança não está em sermos pessoas perfeitas, está na graça de Deus e na salvação que encontramos em Jesus. Porque, meus irmãos, a igreja também é chamada para anunciar a salvação, para nós escolher pessoas e apontar o caminho para Jesus. E uma saudação final para todos os ouvintes, meus queridos irmãos e amigos e ouvintes. Estamos chegando ao final desta saudação, mas eu quero deixar uma última palavra no seu coração, que se encontra em Salmos 46:1. Aonde diz, Deus é o nosso refúgio e fortaleza, socorro bem presente na angústia. Que promessa preciosa, quando o coração estiver angustiado, busque ao Senhor. Quando não souber o que fazer, peça a direção. Quando estiver fraco, procure forças na palavra. E quando receber uma bênção, não se esqueça de agradecer a Deus. Que o Senhor abençoe cada família que está nos ouvindo, que abençoe os pais, as mães, os filhos, os idosos, os enfermos e todos aqueles que precisam de uma palavra de esperança. Que Deus dê sabedoria, que estão enfrentando decisões difíceis, consolo aos que estão em luto e ânimos aos que estão passando por dias de tristeza, e que nunca nos falte o desejo de buscar ao Senhor. Eu quero agradecer a cada um que está ligado nesta programação e pedir que Deus continue abençoando esta emissora, todos os seus trabalhadores e cada pessoa que contribui para que a palavra chegue aos lares. Eu me despeço deixando esta frase: não importa como começou a sua luta, continue buscando a Deus e não abandone a esperança que temos em Jesus Cristo. Que a graça do nosso Senhor Jesus Cristo, o amor de Deus e Pai, a comunhão do Espírito Santo seja com todos vocês, meus irmãos. Recebam o meu abraço fraterno com o carinho e respeito e fiquem todos com o nosso Senhor e Salvador Jesus Cristo. Eu agradeço a minha oportunidade e neste momento vou passando para o louvor e logo após a continuação com o nosso irmão e missionário Everton.
1: Maravilha de Deus, então nós vamos estar ouvindo agora os avisos da obra do Senhor pelo nosso pastor presidente, pastor Luiz Cecílio.
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5: E tinha Josias 8 anos de idade quando começou a reinar em Judá e em Jerusalém. Era filho do rei Amon, filho de Gedida, filho de Adaías, natural de Boscate. Ele removeu a idolatria de Israel, restaurou o templo, onde foi encontrado o livro da lei do Senhor. Com estes versículos do livro de 2 Reis, eu quero cumprimentar a todos os nossos queridos e amados ouvintes do programa Voz da Assembleia de Deus, com a doce e bendita paz do Senhor Jesus. Esta paz que excede todo entendimento. Quero também cumprimentar os nossos amigos internautas que nos acompanham de várias partes e também cumprimentamos com muito amor e carinho a equipe apresentadora desta tarde, na pessoa do missionário Everton, também o irmão Maicon Daniel e o nosso amigo sonoplasta, o Iago. Desejando a todos os que estão ouvindo, escutando, participando e também ajudando a conduzir esta programação, desejando as mais ricas bênçãos dos céus. Quero mandar um alô, um abraço especial para os nossos irmãos, para os nossos amigos do Campo de Salto do Lontra e também para as pessoas amigas desta programação, que amam ouvir a palavra de Deus. Meu amigo, seu Estevão, seu Estevão, muito obrigado por ser ouvinte desta programação. Encontrei ele há poucos dias em uma inauguração em nossa cidade e ele me disse: eu escuto o programa todos os sábados. Que prazer, que alegria, vai o nosso abraço para o senhor, seu Estevão, para toda a sua família. E no nome dele, eu abraço a todos os nossos amigos, ouvintes desta programação. Estamos aqui hoje num sábado abençoado e maravilhoso, um sábado cheio de paz, de alegria, um sábado com muitas e muitas chuvas, graças a Deus, porque a chuva é uma bênção do Senhor. Deus escuta o clamor da terra, o clamor das plantas, ele escuta o clamor dos seres humanos, dos animais, enfim, e concede, segundo a sua graça e a sua bondade, muitas águas para nós. Muito obrigado, Senhor meu Deus, por nos atender quando precisamos, sempre. Muito bem, meus queridos e amados irmãos, um sábado abençoado, como disse, sábado de cultos, os cultos nesta noite nas nossas congregações serão todos eles com a celebração da ceia do Senhor, começando pelo Jardim Primavera, Barra Bonita, Santa Helena e Barra do Lontra. Os nossos dirigentes estão ali esperando a todos os nossos queridos irmãos, talvez esteja um pouco chovendo na hora do culto, mas graças a Deus que hoje todos os nossos irmãos estão bem acomodados, estão bem protegidos, cada um tem seu carro e é muito fácil de se dirigir à casa do Senhor. E antigamente era mais difícil um pouco, né? Dependendo da distância, com guarda-chuva, e aí então se molhava bastante, mas hoje não, hoje Jesus tem abençoado muito a sua igreja, graças a Deus, todos podem se aproximar do templo do Senhor para cear nesta noite. E se Jesus quiser, como ele sempre tem atendido nós, quase que todas as vezes que nós clamamos a ele, uma hora antes do culto, Jesus pode segurar a chuva também, né, meus irmãos? E fica mais fácil para se reunirem. Então, não perca a oportunidade nessa noite de participar da mesa do Senhor nas vossas congregações, onde você mora, onde você congrega. Os irmãos aqui da sede também que desejarem ir nos cultos das congregações, faça um esforçozinho e vamos lá para adorar a Deus na beleza da sua santidade. Eu quero oferecer o programa de hoje para todos os aniversariantes desta semana, todos os irmãos e irmãs que completaram mais um aniversário, mais um ano de vida, ou aniversário de casamento, de formatura, aniversário de profissão, de empresa, seja qual for o aniversário que você comemora nesse dia ou nessa semana, receba a nossa homenagem, receba aí os nossos parabéns, no desejo de que Deus continue lhes abençoando de forma especial e maravilhosa. Eu quero também, irmão Everton, na tarde de hoje, demais irmãos que estão na escuta do programa, informar que amanhã teremos a nossa escola bíblica dominical, às 8h30 até às 10h, e à noite o nosso grande e maravilhoso congresso, o Congresso Kids, Congresso de Crianças. As nossas coordenadoras do campo e as professoras estão aí trabalhando já dias animadas para nos reunirmos neste dia 11 de outubro para comemorar o Dia da Criança, que vai ser no dia 12. Mas no dia 11 nós estaremos, então, aqui no Templo Sede, sediando aqui mais um congresso infantil. Esse congresso não é só para os irmãos, as crianças aqui do Templo Sede, mas é para as crianças de todo o campo. Então, fica aqui o meu apelo, o meu convite aos dirigentes das congregações a incentivarem ali os irmãos, as irmãs, trazerem suas crianças para este congresso. É um por ano só, meus irmãos, somente um congresso no ano. Então, faça o maior esforço, minha irmã, meu irmão, para trazer os teus filhinhos, os teus netinhos, você, vovô e vovó, que também ajuda a cuidar os netinhos, né? Traga para a casa do Senhor neste domingo, porque vai ser muito lindo e maravilhoso o que Deus vai fazer. Estará ministrando a palavra do Senhor a nossa coordenadora geral das crianças aqui da 8ª região do Sudoeste Paraná, a irmã Márcia da Cruz, lá de Ampere. Ela é a coordenadora da 8ª região e também coordenadora das crianças lá na cidade dela, e foi convidada para vir aqui ministrar. A irmã Márcia, tia Márcia, como é conhecida, tia Márcia, ela é muito usada por Deus, já fez trabalho para as crianças aqui, foi uma benção, e não vai ser diferente, não é isso, irmã Marilza, irmã Lidiane, as nossas coordenadoras, juntamente também com as professoras, que estarão todas juntas amanhã, ajudando aí na condução desse culto, para nós oferecer o nosso melhor para Jesus, homenageando as nossas crianças. Quero também desejar um feliz e maravilhoso Dia da Criança a todas as crianças do município de Salto do Lontra, a nossa bela Salto do Lontra, município abençoado, cheio da bênção do Senhor, cidade linda, maravilhosa, porque aqui existe no meio desta cidade, dentro deste município, um povo voltado para Deus, um povo que adora o Senhor na beleza da sua santidade, um povo que quer ver o bem de seus filhos. Então eu sou o pastor Luiz, aqui da Igreja Assembleia de Deus, e o meu desejo é que todas as crianças do nosso município, não só do município, mas de toda a região onde estão acompanhando esta programação, principalmente os nossos aqui, as nossas crianças, sigam sendo orientadas pela santa e bendita palavra de Deus. Quero deixar um conselho para os pais aqui, que têm seus filhinhos pequenos, para o vovô e a vovó, como eu disse antes, que ajudam até cuidar dos netinhos para que os pais venham, possam estar trabalhando durante a semana. Eu quero deixar um conselho divino da parte de Deus. Oriente seu filho, oriente o seu netinho, sua neta, sua filhinha, a viver na presença do Senhor. Não deixe que o mundo tome conta. Devemos tomar muito cuidado com os nossos filhos, meus irmãos, porque o mundo tem tudo que não presta para oferecer aos nossos filhos, às nossas crianças. E as leis criadas hoje estão também, algumas delas, prejudicando as nossas crianças. Existem leis, por isso eu sempre estou dizendo, vamos estar orando pelo nosso Brasil, pelo nosso país, para que as autoridades também temam a Deus e possam criar leis que venham proteger as nossas crianças e não deixar elas ir à ruína com determinadas leis. Eu li aqui a palavra de Deus no livro de 2 Reis, quando a Bíblia vem falar de um menino. Um menino, um príncipe, filho de um rei, filho de uma rainha, e o nome desse menino era Josias, o grande rei Josias. Apenas com 8 anos, ele assentou no trono de Israel para governar a nação. Pastor, será que está certo? Será que pode uma coisa dessa? A Bíblia está certa? Claro que está. A Bíblia é a palavra de Deus, meus irmãos. Minha gente querida, povo de Salto do Lontra, vamos observar a palavra e vamos crer na palavra. Eu sei que nesse momento tem gente ouvindo que não acredita na palavra, não acredita na Bíblia Sagrada, não crê, não acredita que ela é a palavra de Deus. Só que você queira acreditar ou não queira, meu amigo, minha amiga, ela continuará sendo a palavra de Deus. E a Bíblia informa então que este menino, com 8 anos de idade, após a morte de seu pai, rei Amon, o rei Josias foi colocado no trono de Israel. Governou Jerusalém, Judá, toda a nação de Israel durante 31 anos, um reinado esplêndido. Quando ele terminou de reinar, ele era novo ainda, ele tinha 39 anos, quando ele deixou o trono. Mas olha o que ele fez, a Bíblia diz que ele aboliu a idolatria, removeu os altares de Baal, que estavam instalados nos altos, nos montes, nas montanhas, nos lugares sagrados de Jerusalém, de Israel. Estava ali a idolatria, as imagens de Baal. E a Bíblia diz que esse menino rei, cheio da graça de Deus e do Espírito Santo, removeu a idolatria. restaurou o templo do Senhor, que já não lhe prestavam mais adoração no templo. O templo estava abandonado. Mas lá no templo, entre os seus escrivões, os seus oficiais, fazendo uma varredura, num certo dia encontraram o livro da lei do Senhor. O livro da lei estava escondido, estava lá num baú, num canto fechado, escondido. Mas quando Josias encontrou o livro da lei do Senhor, oh, que maravilha! Ele louvou o Deus de Israel, Deus da nação de Israel. Ele fez uma grande obra, restaurou o templo, começou novamente os sacerdotes a adorar a Deus, chamar o povo para a adoração. Que menino especial foi Josias. E Deus quer isso também para os meus filhos, para os meus netinhos, para os teus filhos, meu amigo, minha amiga, para os teus netinhos. Ele tem isso também, mas vai depender de mim e de você. Se esforçar, colocar os nossos filhos no caminho do Senhor, mantê-los no caminho do Senhor. Hoje tantas coisas distraem as nossas crianças, tantas coisas que afastam as crianças do Todo-Poderoso. Mas se temermos a Deus, vamos manter eles nos caminhos do Senhor. Fica aqui. Parabéns, crianças de Salto do Lontra. Parabéns, criançada. Que a bênção do Senhor Jeová esteja sobre a vida de cada um de vocês. Que possam crescer homens e mulheres cheios da graça e do poder do Senhor nosso Deus. Fica aqui a nossa palavra de incentivo, também para você, meu irmão, minha irmã, meus amigos que estão na escuta, não desligue, vem já aí agora a mensagem poderosa da palavra de Deus e também a oração da fé em teu favor. Que Deus abençoe a todos e na continuação, até sábado que vem, se Jesus não voltar até lá, voltaremos aqui para mais uma participação no programa Voz da Assembleia de Deus. Fiquem todos na paz do Senhor, amém. E amém.

Muito bem, meus irmãos. Nós ouvimos os avisos da obra do Senhor pelo nosso pastor presidente. E agora nós vamos meditar na palavra do Senhor. No Evangelho segundo escreveu Mateus, capítulo de número 18, a partir do verso de número 1. Como já foi falado, esta programação é voltada para as crianças, devido que na segunda-feira é o dia das crianças.

vai dizer assim: E naquela mesma hora chegaram os discípulos aos pés de Jesus, dizendo: Quem é maior no reino dos céus? E Jesus, chamando o menino, pôs no meio deles e disse-lhes: Em verdade vos digo que se não vos converterdes e não fizerdes como esta criança, de modo algum entrareis no reino dos céus. Portanto, aquele que se humilhar como este menino, este é o maior no reino dos céus. E qualquer que receber em meu nome um menino tal como este, a mim o recebe. E quando nós olhamos para este texto bíblico da palavra de Deus, nós vamos entender uma história linda. Os discípulos chegaram a Jesus e eles perguntaram a Jesus, dizendo: Quem é maior no reino dos céus? Porque eles entendiam e viam que aqui na terra, o ser humano, o homem, ele luta para ter um cargo maior, ele luta para ser maior do que o seu irmão. Nós batalhamos, lutamos, queremos ser, às vezes, maior do que até o próprio nosso companheiro. Mas no reino de Deus é totalmente diferente. E nós precisamos aprender esta lição. O próprio Jesus, ele vai agora, vai nos dizer, e ele pega uma criança e coloca no meio dos seus discípulos. E ele vai dizer que, em verdade vos digo, se vocês não se converteres e não fizeres como uma criança. O que é que Jesus estava querendo dizer quando ele diz para nós se tornarmos como uma criança? Jesus não estava dizendo para nós sermos infantis. Jesus não estava dizendo para nós ficar brincando como uma criança. Jesus não estava dizendo para nós se portar como uma criança, fazermos ali brincadeiras, não. Jesus estava dizendo para nós se tornar como criança, para assim adquirirmos o reino dos céus. E a Bíblia então agora vai nos dizer, meus queridos irmãos, que Jesus, com esta criança, ele vai nos passar uma lição. E a primeira lição que nós aprendermos com esta criança, a primeira lição que nós aprendermos aqui com Jesus vai passar para nós, é que nós precisamos ter um coração como de uma criança. E como que é um coração de uma criança? O coração de uma criança é um coração puro. É verdade que muitas vezes você que é pai, você que é mãe, você chama a atenção do seu filho, você pode até mesmo bater ali, educar, pegar uma vara, bater no seu filho para educar. E depois de alguns minutos você vai falar com essa criança, você vai falar com ele, ele já esqueceu de tudo. Ele já não se lembra mais, porque você a corrigiu com amor. Então Jesus vai nos passar esta lição para que nós aprendemos a ter este coração de criança. Porque nós é diferente. Se alguém pisar no nosso pé, nós já ficamos bravos. Se alguém não fazer da forma que nós queremos, nós já ficamos bravos. Talvez se alguém não fizer aquilo que nós queremos, nós já não somos mais amigos desta pessoa. Então a Bíblia vai nos dizer que nós precisamos ter um coração como desta criança. Um coração puro.
sem

0: mágoas. Mas o ser humano não, o ser humano é diferente. O ser humano adulto, ele já vai mudando a situação, não se torna como uma criança. Ele vai guardando e vai levando aquilo, e a pessoa vai se entristecendo automaticamente. Então o Senhor Jesus nos dá este exemplo para, se nós quisermos tomar o reino dos céus, está aqui. É a Bíblia que diz. Se nós quisermos se tornar, tomar o céu, entrar no céu, entrar no reino de Deus, nós temos que ser como esta criança. Não com atitudes. Não talvez com palavras. Mas o nosso coração. Ser um coração de criança. Ter um coração bondoso. Ter um coração amoroso. Porque a criança, nós chamamos a atenção, ela fica bicudo por um momento, ela fica brava. Talvez ela feche a cara, mas automaticamente, 10 minutos depois, ela já nos abraça. Eu tenho meu filho de 9 anos, que muitas das vezes eu preciso chamar a atenção dele. Já precisei pegar uma vara. Mas depois de alguns minutos, a gente senta para conversar, ele nos abraça, eles vêm e nos beijam, porque aquele momento passa. Então esse é um coração de criança. Era isso que Jesus estava querendo dizer. Que nós precisamos ter esse coração puro. Sem guardar mágoa, sem guardar rancor. Sem guardar tristeza. Porque se Jesus voltar em um momento como esse, a Bíblia nos dá os respaldos que se nós não tivermos esse coração, nós não vamos subir. E a segunda lição que nós aprendemos é que nós precisamos perdoar. Mas é tão difícil essa palavra. Ela é fácil de falar. Mas é tão difícil de viver. Esta palavra, ela é tão difícil de nós trazermos para o dia a dia. Perdoar como uma criança. Os discípulos brigavam entre eles que queriam ser o maior. Os discípulos brigavam entre eles querendo ser o maior. Mas no reino de Deus ele é diferente. No reino de Deus as coisas são diferentes. O maior no reino de Deus é aquele que se humilha. Existe uma frase do cantor Davi Sasser que diz: o lugar mais alto que eu quero chegar é aos pés do Senhor Jesus. Isso fala de humilhação, se humilhar na presença de Deus, se humilhar como uma criança, se humilhar como uma pessoa que não guarda rancor, que não guarda mágoa. Nós pregamos a palavra de Deus quase todos os dias. Falamos da palavra de Deus todos os dias. Mas muitas vezes não conseguimos viver o que nós pregamos. Não conseguimos viver aquilo que nós falamos. Porque o nosso coração está cheio de mágoas. Então Jesus demonstrou que se nós não tivermos um coração puro, nós não veremos a Deus. Se nós não tivermos um coração humilde, nós não veremos a Deus. Se nós não tivermos um coração perdoador, nós não veremos a Deus. Mas que nós possamos pegar o exemplo de criança. Não de fazer coisa errada, não de fazer bagunça, não. Mas de ter o seu coração puro. de ter o seu coração. Muitas vezes nós estamos vivendo igual o irmão do filho pródigo. Que quando o filho pródigo, ele volta para a casa do pai. Quando o filho pródigo, ele retorna, o irmão, ele está na casa do pai. Mas ele fala, por quê? Eu estou aqui, o meu pai não me deu nada. Então aquilo já estava no seu coração. Aquilo já estava dentro da sua alma. Aquilo já estava dentro dele, que ele dizia, eu faço tudo para o meu pai. Eu faço tudo. Tudo que ele pede, eu obedeço. Mas agora o irmão dele retorna. O pai dele vai e faz uma festa. E naquela hora, o irmão se revela. O coração do irmão se revela como estava. E ele diz, eu te servi tanto tempo e você nunca fez isso para mim. Ali ele estava jogando na cara do pai, dizendo, olha, eu merecia isso, meu irmão não merecia. Eu merecia tudo de melhor, mas o meu irmão não merecia. Mas Jesus, com isso, ele vai nos ensinar. Que todos têm direito do melhor. Todos vão ter o direito do reino dos céus. Quem sou eu para julgar o meu irmão e dizer que ele não é merecedor? Quem sou eu para olhar para o meu irmão e dizer que ele não merece o reino do céu? Mas, meus irmãos, que nós possamos pegar o exemplo desta criança. Esta criança que Jesus colocou no meio dos discípulos para dar exemplo. Eu não sei como é o teu coração. Eu não sei de que forma você tem lidado com as críticas. Mas uma coisa eu quero dizer. Para nós servirmos e morarmos no céu, nós precisamos ter o coração de criança. O mundo aí fora tenta mudar o olhar das nossas crianças, tenta mudar lançando ideologias nas escolas, nas creches, nos lugares públicos, querendo tirar o foco das nossas crianças. Querendo muitas vezes colocar as nossas crianças, que são puras ainda, pequenas, crianças de colo, muitas das vezes, tentando mudar os pensamentos, tentando infiltrar na mente que criança pode ser o que ela quiser. Mas é por isso que nós servimos a um Deus que nos ensina que a criança, ela precisa ser pura. Nós precisamos ensinar a nossa base, que é a nossa criança, a servir a Deus. A Bíblia vai dizer, ensina a criança no caminho em que deve andar. E quando ficar velho, não se desviará dele. Quando ficar velho, quando ficar grande, não vai sair da presença de Deus. Porque ela tem uma base formada na casa do Senhor. Ela tem uma base formada na presença de Deus. E que você possa, meu irmão, nesta tarde, aprender esta lição de ter um coração de criança. Porque se nós não tivermos um coração de criança, nós não vamos conseguir ver o nosso Deus. Não adianta nós sermos hipócritas e dizer que nós queremos ir para o céu se nós não tivermos coragem de perdoar, se nós não tivermos coragem de fazer como uma criança, sem mágoa, mas que a mão de Deus possa estar sobre a minha e sobre a tua vida nesta tarde. Que pedimos para o Senhor nos dar um coração de criança. Talvez você pode dizer assim, não, mas eu sou desse jeito. Eu sou desta forma. Eu sou desta maneira. E não vou mudar o meu jeito de ser. Mas o nosso Deus, Ele está dizendo que nós precisamos ter um coração de criança. Eu quero orar pela tua vida neste momento. Amado Deus, eterno Pai, Senhor Jesus, aqui nós falamos e ministramos, Senhor. E o Senhor fala que nós precisamos ter um coração de criança, Pai. Não para fazer coisas erradas, não para fazer bagunça, mas para fazer, Senhor, para ir morar no céu. E para ir morar no céu, Senhor, nós precisamos perdoar. Para ir morar no céu, nós precisamos não ter mágoas no coração. Por isso, meu Pai, eu te peço que o Senhor tenha misericórdia de nós, nos ajude a todos os dias a sermos como crianças, Pai. Senhor, fica conosco, abençoando a cada um que esteve conosco nesta programação e que a mão de Deus possa estar sobre a minha vida e sobre a vida de cada um dos irmãos que estão conosco. Que Deus abençoe, em nome de Jesus. Despedimos a todos e até próximo sábado, a partir das 16 horas. Deus abençoe a todos e lembre-se, não ter tempo para Deus é viver perdendo tempo. Até o próximo sábado, em nome de Jesus.
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3: 5:30.
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Breno Reis e Marco Viola, aqui não no Telinha. Onde tem um, tem mais uns 15 querendo chamar atenção, de fivela e chapelão. Nunca pegou numa enxada e ainda fala que é peão. Vocês estão de gozação.

0: 5h51.
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0: FM 6:11.
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gente, prazer gigante estar junto com vocês, já na contagem também, né, pra chegada do Dia das Crianças. Bom fim de semana pra você que sintoniza aqui a nossa rádio. Eu faço o convite pra você ficar juntinho da gente. Nas próximas 2 horas, você vai curtir aí 2 horas de muita música legal, hein? Trava a sua sintonia, eu garanto alegria e garanto música boa de montão também. A gente começa a edição do Conexão desse fim de semana com a nossa coleguinha. Ela vem aí, a lindona poderosa, Simone Mendes.

0: Conexão Mix, o seu programa de fim de semana que leva a alegria e a melhor programação do rádio pra você e eles, Zé Neto e Cristiano, hein? E a música Cadeira Cativa, essa música ela faz parte do DVD Vocês e Deus, hein? Eles são demais, os figuraças, gente boa, Zé Neto e Cristiano. Antes, teve a Manu, Batidão e a Torre Eiffel, participação especial de Guilherme e Benuto, ainda teve Marcos e Belucci, e a gente abriu bem demais a edição deste final de semana do nosso Conexão Mix, ao som de Simone Mendes, Direitos Iguais. Prazer estar com vocês aqui, hein? Gratidão pela amizade, pelo carinho da sua audiência. Esteja onde você estiver, sintonizado junto com a gente. O Conexão volta já já.
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3: 6:27.
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0: Que bom saber que você escolheu aqui a nossa rádio pra te fazer companhia. É o Brasil todinho junto com a gente no fim de semana que toca muita música boa. Quem vai cantar agora é o nosso Gustavo Lima, o nosso embaixador. Vem aí com aquele ritmo gostoso, aquela mistura do sertanejo e o ritmo bachata que a gente gosta, né? Que é a marca também do embaixador Gustavo Lima.

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0: Os meninos do Country Beat animando nosso fim de semana, que é sua alegria. Participação de MC Daniel. Antes teve Grupo Menos é Mais e a participação do Panda. Lady Gaga com Bruno Mars. E abrimos a sequência com Gustavo Lima e a Bala Alojada. O embaixador também canta aqui pra gente no fim de semana de sucessos. Conexão Mix dando eco, hein, gente? Por onde passa, todo mundo sintonizado na rádio que só toca música boa pra você. Já já o Conexão volta com o Panda.
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3: 6:40.
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3: Oiê, tô de volta feliz da vida em saber que você tá sintonizado no nosso Conexão Mix, o seu programa de fim de semana que só tem música boa pra você curtir. Olha, o cantor Panda, ele lançou a música Corpo Nu, hein? Uma versão sertaneja de um dos grandes clássicos também dos anos 80, do George Michael. Bora curtir uma pegada nostalgia mesmo aí, uma pegada sertaneja.

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0: Danilo e Davi, apaga, apaga, apaga, é sucesso, Brasil canta e você canta com a gente, com eles, Danilo e Davi, eles que são apadrinhados pelo Marcos e o Belucci. Antes teve Matheus e Cauã, Basiquinho, Wesley, Safadão e Rei Vaqueiro. E abrimos a sequência com o Panda, Corpo Nu. Esse é o Conexão Mix, o seu programa de fim de semana dando eco, gente. Por onde passa, todo mundo sintonizado com a gente nesse fim de semana especial, né? Ah, já estamos na contagem regressiva também para a chegada do Dia das Crianças, né? É o mês especial deles. Dia 12 é dia dos nossos baixinhos. E nós somos eternas crianças também, né? Bom, daqui a pouquinho o Conexão volta junto com você.
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3: 6:54
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0: 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Que bom estar contigo aqui na maior audiência do seu fim de semana. Todo mundo sintonizado aqui no nosso Conexão Mix. É hora de Bia Frazo, é hora de Imperfeita.
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0: João Bosco e Vinícius, a participação especial é do Gustavo Lima, hein? E a medida protetiva. Antes teve Jota Quest, Sabrina Carpenter. E abrimos a sequência com a talentosa Bia Frazo, uma das maiores compositoras do Brasil, agora fazendo o maior sucesso também nos palcos, arrasando, cantando. Bia Frazo. E assim, a gente já fecha aqui a nossa primeira hora de conexão neste fim de semana, hein? Já faço o convite e fique junto comigo, hein? Eu garanto a próxima hora as melhores músicas, hein? Tem Maroon 5, tem Bruno Marrone, tem o Geninho, o MC Pião animando aqui o fim de semana que é bom demais na sua rádio favorita. Já já o Conexão tá de volta.
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3: 78.
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0: Alô você, tamo de volta. Conexão Mix tá demais, hein, gente? As melhores músicas estão aqui pra você. É hora de Kleber e Cauã.
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1: MC Pião, o famoso, o famosíssimo MC Pião. Pião todo tatuado. Animando nosso fim de semana também teve a Mariana Fagundes. Antes teve o Fala Mansa. Taime Thiago, onde já se viu. Também a resenha sertaneja que o Brasil ama, hein? Kleber e Cauã, mil adjetivos. Esse é o nosso Conexão, a maior audiência aqui do seu final de semana, hein? Meu muito obrigado pela amizade, pela companhia, pelo carinho da sua audiência. Esteja onde você estiver, sintonizado aqui no nosso Conexão. Gratidão mesmo, hein? A música boa tá de volta daqui a pouquinho. Obrigado pela carona também, viu? Você que leva o Conexão com você de carona, os meus amigos motoristas de aplicativo, transportadoras, você que tá saindo de rolê nesse fim de semana também, é? Tá com o radinho ligado? Obrigado, viu? Já já a música boa tá de volta no seu fim de semana.
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1: Já de volta. Esse programa tá demais, hein, gente? O Conexão deste fim de semana realmente tá de parabéns, hein? É hora de Cleito e Romário e Zé Neto e Cristiano.
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0: Max Oliver, meus braços, aqui no nosso Conexão. Ela faz parte do projeto Girassom, da gravadora Girassom Music. E Max Oliver, antes teve Marvila, também teve Maroon 5, e a gente abriu a sequência com o Cleito e Romário. Não Namora, participação especial é da dupla Zé Neto e Cristiano. Conexão Mix é o seu programa de fim de semana junto com vocês. Meu muito obrigado pelo carinho da audiência, viu? Você que tá trabalhando nesse fim de semana, bom trabalho aí, bom expediente pra você, tá? Ah, tem muita gente que aproveita o fim de semana pra colocar as coisas em ordem em casa. Trabalha em casa, né? Faxina, lavando roupa, é? Ah, tá de boa, é? Tá descansando? Ah, tá preparando um churrasco? Ah, não! Ah, tá de rolezinho hoje? Tá na academia? Tá fazendo academia? É, que legal, viu? Esteja onde você estiver. É o Brasil todinho sintonizado e conectado no Conexão Mix.
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3: 7:34.
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0: Conexão Mix tá de volta na maior audiência aqui do seu fim de semana. Só tem música top, gente. É hora de Bruno e Marrone. Ai, que vontade!
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0: arruma um bom pra você ver, hein? Eles são os Bastiões, os Figuraças, Gente Boníssima, Israel e Rodolfo, arruma um bom. Antes teve o Sofrimento Antecipado, do Gustavinho Mioto. Antes, Léo Foguete, Beijo, Beija-Flor. O pernambucano Léo Foguete canta aqui pra gente aquela pegada romântica que o Brasil ama, né? Aquela pegada do forronijo, né? Antes teve o Bruno Marrone, Ai Que Vontade. Essa música foi gravada aí lá em Uberlândia, o berço da música sertaneja também, né? Esse é o Conexão Mix, a festa oficial da música boa, no fim de semana que só toca as melhores. Todo mundo sintonizado, trabalhando, em casa, conectado no Conexão Mix. A cada fim de semana que passa, a nossa audiência, ela só aumenta. E a você, a nossa gratidão, viu? Gratidão pela audiência.
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3: 7:47.
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0: Já de volta o nosso Conexão Mix, o seu programa de fim de semana que embala, que anima o melhor final de semana aqui do seu rádio. É hora de Patrícia e Manuela.
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0: os irmãos Henrique e Juliano, Seja Ex, no nosso Conexão Mix. Antes teve Pericles com Ferrugem, a Jennifer Lopes com David Guetta e também a Patrícia e Manuela. E assim a gente fecha bem demais, né? O nosso Conexão deste final de semana. Valeu pela amizade, valeu pela companhia, gratidão pela escolha, viu? Você que passou essas duas horas sintonizadas aqui com a gente, curtindo a melhor programação do seu rádio. Eu já tô aqui, ó, contando os minutos pra te encontrar em mais uma edição do Conexão Mix no próximo final de semana aqui na sua rádio favorita, viu? Um bom fim de semana pra você, tudo de bom e até a próxima!
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3: 8 horas.
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1: Bom finalzão de semana, top demais. E por falar em top, tá no ar o seu Top 30 Nejo, seu programa de fim de semana, onde a gente vai tocar as 30 mais do sertanejo de trás pra frente, da 30ª para a primeira. E assim você vai conferir as 30 melhores deste ritmo que muito nos agrada. E para começar na 30ª posição tem ele, o Sammy Rico, junto com o Zezé de Camargo, cantando um clássico de papai, papai do Sammy Rico. A canção chama-se Estrada da Vida. Vamos curtir. 30ª posição.
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0: Essa foi a 27ª posição no ano de 2024. Felipe e Rodrigo lançaram o sucesso Gosta de Rua, lá do álbum Questão de Tempo. A música alcançou o segundo lugar na lista Hot 100 da Billboard Brasil. Legal, né? Antes, Hugo e Guilherme, na 28ª posição, cantaram Vazou na Braquiária. Sabia que o nome é Braquiária? O pessoal fala Braquiara, mas é Braquiária, tá? É só um detalhe. Curiosidades do agro. Antes, na 29ª posição, Humberto e Ronaldo com Mariana Fagundes, com Geninho, Só Não Embaça os Meus Forró. É isso daí e voltamos já.
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0: 23ª, Bruno e Marrone. Ai, que vontade. Max e Oliver. Antes, o Max Oliver, na 24ª position, cantou Meus Braços, né? É, da gravadora Girassol Music, do nosso Whindersson Nunes. Antes, na 25ª, Murilo Ruff cantou Saudade Estranha. É isso daí. Voltamos já.
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3: 8h25.
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0: Top 30 Nejo já tá de volta por aqui. Agora, na 22ª, nós temos Guilherme Benuto, quarto 67, com a participação de Luanzito Santaninha.
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0: Jean, Giovanni, Bruno e Marrone, me faz te odiar, me faz te odiar. Música nova, de maio, né, desse ano aqui. Fala comigo que agora no nosso Top 30 Nejo tem o quadro Retronejo. E nós vamos curtir o sucesso Amor Mal Resolvido, que foi lançado no ano de 2016 pelas irmãs Simone Simaria e Jorge Mateus. A música fez parte do projeto Simone Simaria Live, que trouxe várias participações especiais. Vamos curtir?
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0: Vigésima de hoje, turminha! Olha só, Cleiton e Romário, Se Eu Te Perdoar, com a participação do Zé Felipe X. Voltamos já.
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0: E tá de volta por aqui no seu rádio, o melhor do sertanejo. Top 30 Nejo. Panda vai cantar, eu te seguro pra você dançar. Você que conhece, pode acompanhar. É isso aí, 19ª posição.
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0: firme, hein?
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2: Você nem percebeu.

0: Diego Victor Hugo, Beijei a Cura, 16ª, na 17ª Elis Just Insônia da Madrugada. E o Gustavo Mioto cantou pra gente Pedido de Socorro. Curtindo demais o nosso programa, bom final de semana por aí, pra todo mundo, em casa, no trabalho, nas estradas. Você que acompanha a nossa programação, muito obrigado pelo carinho da sua audiência, tá bom? Voltamos já, não sai daí, hein?
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3: 8:51.
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0: No seu Top 30 Nejox. Agora, 15ª posição tem a dupla Lucas e Igor. Eles lançaram a música Flash. É uma faixa que faz parte do projeto Explodiu, bebê. A música colocou a dupla entre os nomes de destaque do sertanejo nacional.
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8: O nome dela é Flash, hein?